0: demonstração de fé em milagres. Uma reunião de poder, uma reunião de milagres, uma reunião onde o poder de Deus é evidenciado na vida de todas as pessoas que participam desse grande evento intitulado Concentração de Fé e Milagres. Reunião para você, meu amigo, minha amiga, que já bateu em tantas portas e não obteve êxito. Reunião para você, meu amigo, que já bateu em tantas portas e não obteve resultado. Procure nesse domingo uma Universal próximo de si e você vai ser ajudado. Para mais informações de uma Universal perto da tua casa, nesse domingo, entre em contato com o SOS Espiritual. 218-368-008 e também na nossa página web www.igrejauniversal.pt/moradas. Ali você vai colocar a sua cidade e, consequentemente, você vai obter o resultado da resposta do endereço mais próximo de si, mais próximo da sua casa, tá bem? Acompanhe com atenção o depoimento da senhora Diolinda Paulo, ela que desde se casou, os problemas começaram, o marido era ciumento e ela carregava e descarregava nos filhos, o seu marido era alcoólico e também batia-lhe muito e andava sempre com um vazio e não se arranjava para sair, e numa discussão grave, ela terminou uma tentativa de suicídio com comprimidos. Acompanhe.
1: Eu procurei bruxos, fui procurar outras saídas, fazia tudo como mandavam. Mandava-me fazer uns bonecos cozidos com agulhas, botar uns bonecos enterrados, muita coisa. Ela dizia, faz isto, porque ela vai ficar com muitas dores de cabeça e isto e aquilo. Quem ficava com as dores de cabeça era eu. Eu tentei o meu primeiro suicídio, que foi com comprimidos. Os meus problemas começaram a partir do momento que eu me casei. Eram muitos ciúmes da parte do meu ex-marido. E depois que os filhos começaram a nascer, as coisas começaram a piorar. Era discussões atrás de discussões, depois as crianças choravam e ele não gostava. E depois eu fazia tudo para tentar agradar, mas tudo que eu fazia era em vão. Depois eu descontava nos miúdos, porque me sentia frustrada e descontava em cima deles. Batia, discutia com eles. O que eu pagava era sempre os miúdos. E ele era tipo o meu ídolo, o meu Deus, sei lá, naquela altura era o meu tudo. Também sofria de abuso, de violência doméstica. Ele batia, ou ele bebia, também era alcoólico, e quando ele vinha assim, ele bebia, batia, aos miúdos nunca batia, mas a mim batia. O meu interior estava muito negro, eu só chorava. Passava dias a chorar. Se não chorava, andava com um semelhante muito para baixo, sempre triste. Não tinha vontade de fazer nada, não tinha vontade de me arranjar. Andava sempre com a mesma roupa ou então não maquilhava, não tinha vontade para nada. E sentia um vazio dentro de mim enorme. Até que um dia, numa discussão assim mais feia, eu tentei o meu primeiro suicídio, que foi com comprimidos.

Fui para o hospital, estive lá internada, queria-me encaminhar para a psiquiatria, mas eu disse que não. Andámos mais um tempo, noutra discussão, eu fui deitei-me numa linha de comboio. Mas não sei como é que ele descobriu, foi lá e conseguiu-me mesmo tirar antes do comboio chegar. A terceira foi no salto da minha casa com uma corda, mas ele também chegou a tempo e eu só fiquei com a marca. A partir daí as coisas começaram a piorar, até que ele arranjou outra mulher e então foi mesmo. Eu procurei bruxos, fui procurar outras saídas, fazia tudo que me mandavam. Fazia, mas a cada dia que fazia, as coisas pioravam. O meu dentro ficava ainda mais negro. Separamos-nos, porque não dava. Ele teve uma filha

0: fora do casamento e mesmo assim eu perdoei. Só que depois um dia ele deixou-me aos meus três filhos para viver com outra mulher. Ainda dei-lhe uma segunda oportunidade, mas mesmo assim, num dia, no outro dia ele foi e nunca mais quis saber. E a partir daí as coisas começaram a melhorar. Não estavam bem, mas já não havia o bater, o ralhar, aquelas discussões mãe e filhos, mas não tão agressivos. Com o sofrimento todo, pessoalmente a minha sogra começou a dizer para eu procurar. Ela sabia essas casas, eu não sabia. Levou-me a uma senhora, supostamente era uma vivente, e ela disse, mandou-me levar uma foto e eu falei assim, ah, não te preocupes que ele vai voltar. Passou 1, 2 meses e eu continuei com a tristeza, procurar para ele vir para casa, porque queria. Ela mandou-me ir a outra, e essa foi mais fundo. Ela mandou-me fazer muitas coisas, ela mandava-me fazer uns bonecos cozidos com agulhas, mandava-me botar fotos dele com mel, botar uns bonecos enterrados, muita coisa. Só que sempre que eu fazia alguma coisa disso, que supostamente era para piorar a relação deles, eu acho que eu ficava pior, eu ficava sempre mais triste. Ela dizia, faz isto porque ela vai ficar com muitas dores de cabeça e isto e aquilo. Quem ficava com as dores de cabeça era eu. Eu chorava noite e dia, eu não valia a pena, eu emagreci muito, eu estava. Tenho uma foto desse tempo que eu parecia uma caveira. Porque tinha uma tristeza, lá dentro era negro, não tinha vida lá dentro. Eu andava cá fora, eu tomava comprimidos para dormir, eu tomava comprimidos para andar, eu fui para o hospital com crises de ansiedade bastantes, porque o meu dentro lá, eu andava cá, mas não andava. E a minha sogra fez assim, olha, tem ali uma casa, na altura a igreja era uma casa amarela, vamos à casa amarela, mas eu disse não. Não, porque eu já estou cansada, não vale a pena. Mas cá dentro dizia uma voz, vai, e outra, não vais, e outra, vai, não vais. E virei para a minha mãe e falei assim, oh, também, eu vou, é mais uma vez, é mais uma menos uma. E foi o primeiro dia que eu entrei, nunca mais saí. Naquele dia, mesmo dia, eu senti já uma paz. Aquela paz não era a total, mas vai dar certo. Continua que vai dar certo. E a partir daí foi buscando, fazendo tudo direitinho, até conseguir ser o que sou hoje. Eu ouvi falar do Espírito Santo logo no início, só que primeiro não entendia. E depois de me libertar e de entender, eu tinha que perdoar. Era uma coisa que eu nunca tinha feito, até que um dia me disseram, enquanto tu não perdoares, e eu, mas como é que eu vou fazer isso? E a pessoa veio assim para mim, busca o Espírito Santo, vais ver que consegues. E foi aí. Naquele dia eu senti uma paz interior que nunca tinha sentido antes, a certeza que ele era comigo. Aquele bocadinho que ainda tinha cá dentro de escuridão saiu naquele dia, foi uma alegria inexplicável. Uma certeza que algo entrou dentro de mim, limpou todas as minhas tristezas, as angústias, todo o mal que estava lá dentro, naquele dia saiu por completo. O Espírito Santo deu-me a certeza que eu posso fazer tudo o que quiser, porque Ele está sempre ao meu lado. Vem problemas, vem, temos lutas, temos, mas Ele está sempre ao meu lado. Eu vou sempre superar porque tenho sempre alguém comigo. Eu antes era uma pessoa triste, rancorosa, com ódio das pessoas. Não sabia viver. Hoje não, hoje eu sou alegre, tenho um sorriso que toda a gente diz que é espontâneo. Gosto de mim, amo os meus filhos, tenho uma relação super, super boa com eles. Não tenho medo do dia de amanhã, que antes tinha. E libertei-me. Eu considero-me um milagre, porque eu, há uns anos eu poderia ter morrido. E não morri porque Deus já tinha este propósito para mim. Porque senão eu tinha morrido. Nunca tinha chegado alguém para me salvar. Por isso eu sei que Deus já tinha este propósito para mim. E eu hoje sou uma filha de Deus.
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2: Você sofreu com depressão, né, Bruna?
3: Sim, durante 5 anos sofri com depressão. Tudo começou quando eu mudei para a Suíça com a minha mãe e foi piorando quando eu voltei para Portugal. Mas começou porque eu e minha mãe não nos dávamos nada bem. Tínhamos uma relação que não era de mãe e filha, de todo. E ela tentou recuperar os anos que perdeu durante a minha infância por conta de muitas coisas. E eu, na altura, também não me dava bem com o marido dela. E as coisas em casa não eram nada boas. Discutíamos muito e eu acabei por me fechar sempre no quarto. E passava a maioria dos meus dias no quarto, tirando quando ia para a escola. E fui passando assim os meus dias e depois só comia, só dormia. Era comer e dormir, comer e dormir. E isso foi desgastando o meu psicológico ao ponto de eu já não gostava de mim. Eu já não me sentia bem. E depois eventualmente voltei para Portugal em 2019 porque as coisas já não estavam mesmo nada bem. E a minha mãe assim decidiu e falou comigo e fizemos essa escolha. E quando eu cheguei, as coisas pioraram, porque eu já não me sentia bem com a família que eu estava cá, porque eu já não me identificava, eles já não me conheciam, e as coisas foram piorando. Chegou um ponto na minha vida que eu pensava que não fazia falta para as pessoas que aqui estavam e que preparar com o sofrimento deles era preferível eu não estar cá. A depressão começou a ficar pior quando eu me juntei com o meu ex-namorado, na altura. Conhecemos-nos e tal, e eu era muito insegura. Então eu tentava preencher essa insegurança, o vazio que eu tinha dentro de mim, com pessoas. Uhum. E acabei por conhecer esse rapaz na altura, que a verdade é que não me tratava bem. Mas eu também não sabia o que era o amor verdadeiro. Então eu achava que aquilo era o que eu merecia. E acabei por me juntar com ele, e essa relação fez-me viver de novo muitos traumas que eu tive na infância, desde assédios com familiares, que foram, se eu não estou em erro, foram para aí uns 3. Um com 7, outro com 12 e outro com 13. Então, houve assim basicamente nostalgia, assim dizendo, de tudo o que aconteceu no meu passado desde criança. E isso foi piorando a relação, ele era muito tóxico e eu acabei por me tornar como ele. Eu passei a refletir a imagem dele, tornei-me mais agressiva ainda, e houve muita coisa. Houve um episódio em que ele pegou em mim e atirou-me contra uma mesa.
2: Ele te empurrou, uhum. Se bateu com a cabeça na mesa.
3: Na ponta de uma mesa de vidro, mesmo.
2: Na quina da mesa.
3: Na quina da mesa, exatamente.
2: Meu Deus.
3: Tive que ir para o hospital. Na altura, por acaso, não tive que ser operada. Eles conseguiram-me fechar aquilo no dia. Mas eu devia ter logo visto aí que isso era um sinal e que eu devia de me ter afastado. Mas eu pensei, era uma brincadeira. Só que depois as coisas foram piorando. Acabei por deixar, sim, passado 2 anos.
2: Mas os seus problemas também continuaram?
3: Piorou.
2: Piorou a com pânico, né? E crises
3: Sim,
2: de pânico.
3: Eu tinha muitas crises de pânico, de ansiedade. Eu começava a chorar por tudo e por nada. Eu deitava a cabeça na almofada à noite e chorava. Nos transportes públicos eu chorava. Tanto que eu comecei a faltar às aulas, porque eu não conseguia estar ao pé de pessoas.
2: Diga uma coisa, sua família, seus pais, sabiam de tudo que você vivia?
3: Não, ninguém sabia de nada. Mas eu também estava afastada de toda a gente, porque eu na altura passava mais tempo em casa do meu namorado do que na minha própria casa, porque eu sentia-me sozinha.
2: Uhum.
3: E sentia-me que só ele é que era o meu porto seguro.
2: Ô Bruna, como é a sua vida hoje? Você conseguiu superar o seu passado,
3: Sim.
2: os seus traumas,
3: Sim.
2: os monstros que estavam aí dentro de
3: Sim,
2: você?
3: Sim, livrei-me de tudo, graças a Deus. Não há nada, não há nada. Estou bem, estou em paz, estou feliz. Consigo dar amor ao próximo, à minha família, inclusive.
2: Mas você conseguiu superar como? Qual foi o tratamento que você fez aí?
3: A
2: Foi alguma
3: palavra
2: terapia?
3: foi Deus, porque houve um amigo meu na altura que me convidou para ir para vir à Igreja Universal. Ele já me tinha convidado no início, só que eu, na altura, como não gostava muito, não era ligado a nada de Deus, não ligava a nada disso, nem acreditava sequer. E ele convidou-me em 2023, em fevereiro, convidou-me uma vez para ir a uma reunião de domingo. E naquele dia a palavra tocou. Deus ali tocou-me, realmente, falou comigo e eu fiz um desafio com ele, de ir uma semana inteira e ver se havia mudanças. E desde aí que fiquei.
2: De lá para cá, o que que mudou na sua vida?
3: Tudo. Tudo dentro de mim mudou. Foi muito sacrifício. Porque não foi fácil livrar-me de todos os traumas, todas as mágoas, não foi. E fui pedindo muita ajuda a Deus. Foi uma transformação de vida completamente. Porque eu hoje sei o que é a felicidade e isso é algo que eu nunca soube. Eu sabia o que era ter momentos de felicidade, mas ter felicidade constante, disso eu não sabia.
2: Tem paz.
3: Tenho paz.
4: Deus é Deus de casos impossíveis, Deus é Deus de casos aparentemente improváveis. E Deus, ele fez um milagre na vida da senhora Diolinda Paulo. Ela hoje tem uma família restaurada, um casamento feliz, uma nova vida, recebeu o Espírito Santo, ou seja, Deus fez a obra completa na vida dessa mulher. Nesse domingo, meu amigo, minha amiga, procure uma Universal próximo de si. Você vai ser ajudado. Vença o preconceito, vença qualquer tipo de pensamento cujo qual você possa ter contra a gente, ao nosso respeito, algo que você ouviu falar. Não importa aquilo que você sabe, aquilo que você pensou ou até mesmo ouviu falar. Desse passo, você vai ser ajudado, tá bem? 218-368-008 é a central telefônica do SOS Espiritual para que você venha obter mais informações de uma Universal próximo de si, de uma Universal próximo da sua casa, tá bem? Eu ofereço a todos uma linda faixa musical e em seguida nós retornamos.

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1: Olá a todos, eu sou o pastor Vitor, aqui a minha esposa Priscila. Priscila, em Portugal, esse ano 2026, o número de divórcios aumentaram 40%, ou seja, de cada 10 casais em Portugal, em 6 casos acontece a separação, acontece o divórcio. E esse número é alarmante, esse número traz dor, traz consequências drásticas para a vida do casal, para as famílias, e em muito desses problemas que acontece o divórcio, é a falta de comunicação.
2: É verdade. Se a pessoa for analisar e ver, os anos têm passado, e em vez de o relacionamento estar cada vez mais unidos, em comunhão, tendo diálogo, já não tem tido isso, né? Se forem perguntar, muitas das vezes as pessoas, quando foi que separaram um tempo para si, né? Porque é o trabalho, é os filhos, sempre vai ter uma desculpa. Por isso que hoje estamos tendo essa oportunidade deles investir no relacionamento deles, para que cada ano que passa, cada vez mais fique melhor.
1: Invista em si, invista no seu relacionamento. Você que me acompanha agora está a ponto de acontecer um divórcio. Senhor, senhora, não faça isso. Não vai te ajudar. Separe esse dia, esse momento, a caminhada do amor, aqui na Ilha da Madeira, no Funchal, acontecerá sábado, dia 24 de outubro, a partir das 9 da manhã, ali no Parque Santa Catarina. 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Deus é família e eu tenho a plena convicção que essa caminhada do amor vai fazer um antes e um depois na sua vida.
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1: Muito bem, estamos de volta, meu amigo, minha amiga. A cada domingo, esse evento tem beneficiado a centenas e milhares de portugueses de norte a sul, Portugal continental e ilhas. Você que me acompanha agora com depressão, fraco, triste, desanimado, o senhor, a senhora que a sua vida não vai para frente, você perdeu o prazer de viver, a sua vida está sem cor, a sua vida está vazia, procure ajuda e nesse domingo você vai ser ajudado. Não por mãos humanas, mas pelo próprio Deus, que por meio da fé fará aquilo que a mão do homem não pode e também não tem poder para fazer, tá bem? 218-368-008. Acompanhe com atenção o depoimento da senhora Helena Reis. Ela que aos 12 anos começou a fumar para conseguir se relacionar e começou a ter problemas de enxaqueca na coluna e também no fígado, e em seguida uma linda faixa musical.

O meu pai agredia a minha mãe, não só física, mas também verbalmente, e isso trazia para mim uma grande tristeza e também uma revolta. Eu cheguei a um ponto que eu já não aguentava o meu sofrimento interior. Já não tinha vontade de nada, eu queria mesmo morrer.

0: por volta dos 12 anos comecei a fumar. Era uma criança, uma adolescente muito isolada, não falava com ninguém, gostava de mim própria, e talvez para eu conseguir amizades, meti-me no vício do tabaco. A partir daí, mais ou menos essa idade também, comecei a ter problemas de saúde, tinha enxaquecas, que ia de urgência para o hospital, tive um problema no fígado, e tive também problemas na coluna. Se me baixava, depois já me gostava muito ficar à direita, e foi assim a minha adolescência. Durante muitos anos eu tomava a medicação, né, fiquei agarrada a isso, e a minha vida não ia para a frente. Também tinha problemas espirituais, sentia presenças, ouvia barulhos, isso também, pronto, me afetava bastante, né, cada vez afetava mais, ao ponto de chegar a um ponto que não tinha vontade nenhuma de viver. O meu interior era um som triste, angustiada, vazia, não tinha vontade de viver, vivia por viver, sem objetivos de vida, sem alento, sem perspectivas de nada. Eu não tinha também carinho, não tinha atenção, não tinha a minha mãe quando conversava comigo. Pronto, é que me parece ali uma pessoa estranha, embora nunca faltasse nada fisicamente. Pronto, e eu queria sair de casa para me livrar daquilo. Pronto, casei com esse objetivo também. Passado um ano tive o meu filho, quando tive o meu filho, as coisas pioraram bastante. Tive muitos problemas mais espirituais, tipo depressão, após parto. Ele chorava dia e noite, gritava dia e noite, não tinha doenças nenhumas. Já fomos ao médico, não foi diagnosticado nada. Então chegava um ponto que eu dava vontade de pegar nele e trocar para a janela fora. Dava para a janela e tinha vontade porque não aguentava mais. A saturação física e espiritual. Nós recebíamos até relativamente bem na época, só que nós não entendíamos porque é que o dinheiro desaparecia rapidamente, porque nós nem dinheiro tínhamos para pagar as contas de casa. O certo é que o dinheiro desaparecia. Chegou a um ponto que nós não tínhamos nem leite para dar ao miúdo, nem tínhamos a água e a luz de casa cortados. Tal era a nossa situação de miséria. É ter a minha sogra que nos ia ajudar com alimentos e algum dinheiro para nós conseguirmos fazer face à vida. A minha relação amorosa, não é? Claro, com esses problemas todos, também ficou abalada. É evidente, porque um fala, um tem razão, não há dinheiro, costuma dizer, numa casa não há pão, todos escutam, ninguém tem razão. E assim acontecia, não nos entendíamos e pronto, a situação agravava-se também nesse sentido, piorava. Eu cheguei a um ponto que eu já não aguentava o meu sofrimento interior, já não tinha vontade de nada, eu queria mesmo morrer. Tinha uma angústia, um vazio muito grande e nada me dava prazer, nada, nem os meus filhos davam motivos para viver. Eu sentia uma pessoa muito em baixo, também não tinha o apoio em casa, meu marido me apoiava, né? Não me dava uma força, não me ajudava com uma palavra e eu sentia-me cada vez pior. Eu passava numa rua, muitas vezes, e eu via lá muita gente, penso que era uma igreja, né? A cantar. E eu ficava incomodada com aquilo, porque eu era uma pessoa triste, angustiada. E até criticava. Eu estava só para cantar, só para cantar, e aquilo também incomodava. E disse, eu vou lá, vou ver o que é aquilo. Ou a minha vida muda, ou eu acabo com a minha vida, não vale a pena viver. E assim foi. No dia a seguir, levantei-me cedo e fui. E vi que era a Igreja Universal. Quando eu entrei, eu vi a palavra e vi lá escrito Jesus Cristo é o Senhor, tudo na minha vida começou a mudar. Eu, quando saí, eu já era outra Helena. Houve logo ali uma transformação. Naquele dia, naquela manhã, a mudança que eu vi em mim foi logo de paz, de força. Já não tinha vontade de desistir da vida. Comecei a ver que havia alguma coisa que estava a ser mudada. Já queria viver, eu já queria ouvir a palavra, eu já comecei a me arranjar. Comecei a olhar para os meus filhos, para o meu filho, e já tinha outra perspectiva de vida. Logo no primeiro dia eu já vi uma grande diferença. Comecei a frequentar, a ouvir a palavra entrou de mim, comecei a obedecer, a praticar, e aos poucos o meu interior foi se transformando. Deus foi mudando o meu interior. Libertei-me da depressão, da tristeza, da angústia, fui curada das doenças, e tudo começou a mudar. Até que um dia ouvi falar do Espírito Santo, e também quis ver o que era o Espírito Santo. Nem sabia bem o que era o Espírito Santo, mas eu queria aquilo. Eu quero Deus, eu quero Deus. Então comecei a buscar. Eu tive que limpar o meu coração, tirar toda a mágoa, a tristeza, os maus pensamentos, os maus olhos, toda a sujeira que estava no meu coração, tudo que era de ruim, eu tive que limpar. Deus foi limpando aos poucos o meu interior. Até que eu orei, busquei, fiz jejuns, entreguei a minha vida no altar, todo o meu eu, o meu egoísmo, toda a minha prepotência, arrogância, tudo o que eu tinha, eu entreguei no altar. E um dia, numa busca do Espírito Santo, Deus desceu sobre mim e eu recebi o Espírito Santo. Aí eu mudei totalmente. Tinha uma paz, uma alegria, uma vontade de abraçar toda a gente, se correr, a dizer que Jesus Cristo era o Senhor que curava, que existia, que havia uma solução. Foi assim que eu senti quando recebi o Espírito Santo. É claro que nós temos o Espírito Santo, tem lutas na mesma. Há muitos problemas, há muitas lutas, só que nós, com o Espírito Santo, conseguimos vencê-las. E o que é que aconteceu? No meu casamento, desmoronou-se. E o ex-marido, não é? Saiu de casa, foi embora, foi fazer a vida dele e eu fiquei sozinha com os meus filhos. Um tinha 12, outro tinha 2 anos. É evidente que na altura eu senti tristeza, não é? Mas com o Espírito Santo eu consegui vencer. Deus sabe o que faz, tem sempre um plano para a nossa vida. Mais tarde eu conheci uma nova pessoa na igreja. Ao fim de 5 anos nós casamos. E até foi engraçado porque eu estava a pensar que não tinha ninguém na igreja, que a igreja estava vazia, que eu não tinha grandes convidados. E como Deus é perfeito e maravilhoso, quando entrei na igreja para o casamento, a igreja estava cheia. Hoje estamos já casados há 14 anos. É um homem de Deus, temente a Deus, e dá-me o que eu não dava no primeiro casamento. Paz, amor, alegria, respeito. E Deus, e tudo muda quando nós temos Deus dentro de nós. No passado eu era uma pessoa triste, angustiada, uma pessoa que não tinha vontade de viver, uma pessoa que tinha doenças, tinha problemas espirituais, na minha vida financeira estava destruída. E graças à presença de Deus e à minha transformação, hoje sou uma pessoa abençoada, sou uma pessoa próspera, feliz, com vontade de viver. Tenho 2 espaços, 2 lojas, tenho casa, tenho carros, tenho paz, alegria, saúde, prosperidade, um casamento abençoado, os filhos abençoados. Tudo se transformou na minha vida. Apesar de ter isso tudo, o principal para mim é o Espírito Santo. Sem o Espírito Santo não vale a pena viver. O Espírito Santo é que nos dá vida, é que nos faz andar para a frente, é que nos sustenta, é a nossa confiança. Por tudo isto que aconteceu, quem eu era e quem eu sou, eu acredito que a minha vida é um milagre de Jesus.
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0: Deus é grande, contra fatos não existe argumentos. Deus, ele fez aquilo que só ele pode e só ele tem poder para fazer. Meu amigo, minha amiga, não importa o seu credo religioso, Deus tem para si uma nova vida. Prova disso são os depoimentos que você acabou de acompanhar. Prova disso são os relatos que você acabou de acompanhar dessas pessoas que obtiveram o seu milagre. E a senhora Helena Reis, ela hoje é uma nova vida, tem uma nova qualidade de vida por meio e através da fé. Você é o nosso convidado, independentemente do seu problema, independentemente da religião que você tenha, independentemente do credo religioso que você possa ou processe a ter. Não importa o seu passado, Deus, ele quer mudar o seu presente e transformar o seu futuro. Tá bem? Procure uma Universal próximo de si nesse domingo e você vai ser ajudado. Leve uma garrafa de água consigo. Logo na entrada, todas as pessoas receberão um pouco do tratamento espiritual. Estas águas no seu organismo farão aquilo que só Deus pode e só Deus tem poder para fazer. Tá bem? 218-368-008. Acompanhe com atenção a história fortíssima da senhora Mara Lúcia. Ela que tinha depressão profunda, tinha crise de ansiedade, foi a médicos e bruxos, gastou muito dinheiro e nada mudava, andava segurando em coisas para tentar se manter de pé, tinha crises, agredia-se, enfim, um caso perdido aos olhos humanos, mas que para Deus ele transformou em um testemunho vivo.
1: Tinha muitas crises de ansiedade, procurei médicos, procurei tudo, psiquiatra, psicologia, até videntes eu fui. Gastei muito dinheiro, ou seja, eu andava sempre doente. Quem me conhecia dizia que eu já não tinha salvação. Eu queria era acabar com o meu sofrimento. A minha vida era péssima, eu cheguei aqui no fundo do poço mesmo. Eu estava com uma depressão muito profunda, segundo os médicos diziam. Tinha muitas crises de ansiedade, dava-me crises em qualquer lado. Trabalhava numa fábrica de calçado, onde me dava constantemente. Eu andei assim perto de 8 anos. Só que o último ano, então aí foi para esquecer. Ia quase sempre ao hospital, nem dá para explicar. Eu não podia ir a lado nenhum, o meu marido estava sempre sobressaltado. Foram tempos mesmo muito complicados. Procurei médicos, procurei tudo, psiquiatra, psicologia. Eu fui a todo lado, o que eu queria era ficar boa. Até videntes eu fui. Eu gastei muito dinheiro, fortunas de dinheiro. E o meu marido não via solução, nem eu. Cheguei a um ponto da minha situação, porque eu também tinha estado internada, ou seja, foi um processo muito complicado. E eu não arranjava solução em lado nenhum. Ou seja, eu andava sempre doente. Quem me conhecia dizia que eu já não tinha salvação. Houve um dia que eu estava na fábrica e deram-me 2 ou 3 crises seguidas. Eram crises de força. Eu tinha uma força que eu não sei onde é que ia buscar a força. Ou seja, não podiam comigo. Eu fazia mal a mim própria. Eu era roupa, rasgava roupa, arrancava o meu cabelo. Era ali um bocado mesmo muito mal. Aquele bocado não estava em mim, estava... Essa mesmo estava fora de mim. Depois lembrava-me, ficava muito triste. Mas lá me levantava, lá tornava outro dia. Mas nesse dia que eu estava a dizer, à tarde tornou-me a dar. Eu tinha uma pasta de medicação à minha beira, na máquina. E eu fui mesmo assim, sem pensar. Se não vais a bem, vais a mal. E tomei a pasta inteira. Foi muito mal. Fui ter com a minha patroa e disse-lhe o que tinha feito, porque eu depois tive percepção daquilo que eu fiz. Meus patrões eram muitos meus amigos. Eu trabalhava lá já há 12 anos. Veio-me trazer a casa, mas eu ainda não estava bem. Ainda fui, eu não sei o que é que se passava ali comigo, não sei o que é que eu tinha dentro de mim, que eu queria fazer mesmo mal a mim própria. Tomei a pasta da medicação, cheguei a casa, ainda fui, peguei numa faca, ainda, não sei, sentia mesmo aquela necessidade de cortar e eu era assim, o que é que eu estou a fazer? Não, fiz isso, ainda fiz, me atentei, depois peguei, tirei a roupa toda e deitei-me na cama. O meu marido, passado que há 10 minutos já estava em casa, porque meus patrões entraram em contato com ele, eles até nem queriam que eu viesse sozinha, mas ligaram logo para ele, E o que é que fizeste? O que é que fizeste? E eu, olha, eu não sei o que é que fiz, não me perguntes o porquê, mas eu não estou bem, eu vou querer ir ao hospital. Mas não estás bem porquê? E eu, porque eu fiz isso, e eu sei o que fiz, eu tenho que ir ao hospital. Então ele levou-me. E pronto, foi muito mal, muito mal. Tive que fazer uma limpeza. Foi uma tentativa de suicídio, sim, que eu não tinha noção, que depois permaneceu na minha cabeça. Uma coisa que eu nem pensei na hora, eu tinha um filho, agora tenho dois, mas tinha um filho, e é a coisa que eu mais amo. E naquela hora não pensei em nada. Ou seja, eu queria era acabar com o meu sofrimento. Estava desesperada, e o que é que eu ando aqui a fazer, e só ando a fazer sofrer as pessoas, e estas crises não há meio de ir embora. Eu tinha muito sono e estava drogada, estava com 8 comprimidos por dia. Apesar de ter a depressão, aonde eu ia, diziam que era, que tinha depressão sim, mas que junto que tinha um problema espiritual, que até me chegaram a dizer que não havia nada a fazer. Nessa altura, conheci a Igreja Universal através da minha mãe, aonde foi a solução de todos os meus problemas. Cheguei aqui no fundo do poço, como eu disse, mas naquele dia houve uma mudança enorme. Eu já fui para casa diferente, ou seja, aquela ideia de me suicidar saiu automaticamente, que foi aí que me levou a permanecer. E não senti mais essas ideias, que era isso que me estava a preocupar no momento. Nunca mais tive ideias de suicídio, até ao dia de hoje, nunca mais. Então, foi um processo, não vou dizer que foi rápido, não. Demorou o seu tempo, foi um processo longo. Obedeci a tudo. Comecei a fazer propósitos, a obedecer à palavra, a obedecer ao pastor, a permanecer, que acho que é o mais importante, é permanecer, porque se não permanecer, não consegue. Comecei a ter paz. Eu estava sempre com o coração na boca. Eu ia a qualquer lado, eu conduzia, eu estava sempre com o sobressalto, agora não. Agora sinto uma paz, uma calma, até me perco nas horas. Tenho uma maneira de ver a vida muito diferente. Mudou-me completamente. O meu ser mudou-me completamente. O meu marido, o meu casamento foi restaurado, sem dúvida. Com a depressão, eu nunca imaginei ter um filho, outro filho. Estava fora de questão. E agora tenho um filho de 13 meses, que foi também fruto de Deus, obra de Deus mesmo. Antes era uma pessoa com depressão, doente, muito doente. Tinha muita ansiedade, angústias. Tinha vontade de tirar a minha vida, ou seja, não valia nada. Para mim não era ninguém, eu não era ninguém mesmo. Andava por andar, simplesmente deixava seguir até onde eu fosse. Agora sou uma pessoa divertida. Sou uma pessoa calma, tenho muita paz interior. O meu casamento vai muito bem, tenho dois filhos, é uma bênção. É um casamento abençoado. Deus é tudo na minha vida. Ou seja, eu não faço nada sem falar com Deus. Eu faço alguma coisa, peço primeiro direção. Só quem passa por isso, foi muito doloroso. Todas as pessoas que me rodeavam, toda a minha família, pessoas de fora, amigas, quando me veem agora, dizem: mudaste tanto, que diferença, tu estás tão diferente. Eu estou curada da depressão, ou seja, passei por um processo doloroso, mas valeu a pena. Hoje já não tenho vontade de morrer, tenho vontade de viver, até mete-me confusão alguém estar a dizer certas coisas. Não, eu tento animar, porque há solução para tudo, há solução para tudo. E eu sou a prova disso, porque quem me conheceu e quem me conhece agora são uma pessoa diferente. Deus acima de tudo, e muita fé mesmo. Tenho uma família abençoada e agradeço a Deus, ao meu Deus, que é tudo na minha vida, porque sem Ele eu não sou nada.
0: Muito bem, estamos de volta. Deus é grande, Deus é poderoso e a obra dele é infinitamente maior. Meu amigo, minha amiga, não importa o seu problema, não importa o seu passado, Não importa a condição cujo qual você está, que você se encontra. Você é o nosso convidado. Participe hoje, nesse domingo, desse grande evento, a concentração de fé e milagres. E pode estar certo que Deus ele fará aquilo que só Ele pode e tem poder para fazer. Numa universal próximo de si, você é o nosso convidado especial. Não importa como você sofreu ou como que você está a sofrer. Senhor, senhora, levante a cabeça. Deus tem para si uma nova vida. Deus tem para si uma nova qualidade de vida. 218-368-008 é a central telefônica do SOS Espiritual para que você venha obter mais informações de uma universal próximo de si, tá bem? E hoje você terá a oportunidade de buscar ajuda na nossa Universal de Câmara de Lobos, estradas João Gonçalves Arco, número 108, às 7, 9, 15, 18. Na Ribeira Brava, na nossa Universal de Ribeira Brava, na estrada regional 104, próximo ao Corpo de Bombeiros, próximo à Segurança Social, próximo ali ao Centro de Saúde, às 7, às 9, 15, como também às 18 horas. E estende-se esse evento numa universal próximo de si, numa universal próximo da sua casa, tá bem? Ficamos por aqui com a nossa participação. Um forte abraço a todos e até a próxima oportunidade.
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1: São 6 horas da manhã. Vamos agora à oração do trabalhador.

Pai nosso que estás nos céus, santificado seja o teu nome e venha o teu reino. Seja feita a sua vontade, assim na terra como nos céus. O pão nosso de cada dia dai-nos hoje e perdoa as nossas dívidas, assim como nós perdoamos aos nossos devedores. Não nos deixes cair em tentação, mas livrai-nos do mal. Pois teu é o reino, poder e glória, para sempre. Amém. Senhor Jesus, com muita alegria e prazer nós entramos em oração nesse domingo de manhã, em favor de todos os amigos ouvintes, especialmente dos trabalhadores e também daqueles que estão cumprindo o seu propósito de 90 dias de orações. Hoje é o nono dia e eu estendo as minhas mãos agora para pedir ao Senhor Jesus, poupe a nossa família, poupe a família madeirense. Eu tenho certeza que os teus anjos agora vão até a nossa casa. Espalhe agora os teus anjos, meu Deus, nos nossos familiares, nos nossos parentes, naqueles em que nós amamos e que se calhar talvez não nos ame tanto quanto nós os amamos. Visite os que estão no estrangeiro, visite onde eles estiverem, os que estão acordados, os que estão a dormir, os que estão a trabalhar, os que estão na vida. Visite-os agora. Eu estendo a minha mão para abençoar a família madeirense. Que todo mal seja cancelado, que toda praga, inveja seja arrancada. Eu abençoo a todos os amigos trabalhadores. Que este copo com água seja uma bênção. Consagra com o teu poder, pois eu os abençoo. Quem beber desta água, receba paz, receba luz. Graças a Deus. Respire fundo, tenha paz. Eu abençoo a senhora e o senhor. Essa canção bonita, de fé, nós vamos cantar ela daqui a pouco, no culto das 9 da manhã, tá bem? Cante junto. Daqui a pouco nós voltamos com o nosso programa. Bom dia, Porto Santo. Bom dia, Mateira.

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1: Olha, Deus abençoe a senhora, o senhor.

0: conflitos, de dores, de lágrimas e choro. Você tem caído de joelhos diante dos seus problemas? Caído de joelhos de desespero sem saber o que fazer? Porque você descobriu que o seu marido tem amantes, anda com outras mulheres, os seus filhos estão usando tóxicos, andam com más companhias, a senhora chora lágrimas de sangue por causa dos seus familiares, você é rejeitada, rejeitado dentro da sua própria casa, violência doméstica, porradas, maus tratos, você sente ódio dos seus pais. Eu quero dizer para a senhora, para o senhor, que você hoje vai ter um encontro com Deus. Hoje, domingo, no Encontro das Famílias, aqui no Cenáculo do Funchal, você vai receber o Espírito Santo, que é a solução para a sua vida, para a sua casa, para a sua família. Nós vamos dobrar os joelhos para Deus, não mais para os problemas. Nós vamos cair de joelhos diante de Deus e não mais diante dos problemas. Chega de sofrer, levante a sua cabeça, porque para a senhora, para o senhor, brilha uma luz. Hoje, domingo, é dia de você mudar a sua história, é dia de você mudar a sua vida. Nós vamos acompanhar o testemunho desta senhora que mudou de vida. Hoje ela é feliz, graças a Deus. Assim também você vai poder dizer, hoje eu sou feliz. Vamos acompanhar.
1: Eu tinha medo da minha sombra. Comecei a ver também sombras na janela. Comecei a ter muitas perturbações dentro de casa. Eu sentia as mãos pelo meu corpo. Depois tive o segundo filho. Ele nasceu perfeitinho, mas aos 39 meses ele ingeriu um frasco de veneno. Eu tinha medo da minha sombra. E a minha mãe dizia, é a tua sombra. Eu ouvia chamar sempre por mim e perguntava à minha mãe, mãe, chamastes? Não, não chamei. Eu disse, mas eu ouvi. Não, não chamaste. Depois comecei a ver também sombras na janela e comecei-me a perceber que eu comecei a ter muitas perturbações dentro de casa. Eu tinha medo de estar dentro de casa. Aquela perseguição que eu sentia as mãos pelo meu corpo, sentia que eram mãos geladas, muito grandes. Eu era uma criança e aquilo, mas eu não contava a ninguém, porque minha mãe já não acreditava em mim, não valia a pena a contar a ninguém. Então eu acabei por ficar a pensar que eu é que não era normal, porque com certeza realmente não vi ninguém, nem me apercebia de nada. Eu vivia isolada no quarto, passava a noite com os olhos arregalados, luzes acesas, que eu não queria que se apagassem as luzes, porque eu tinha medo. E eu levantava-me da cama e colocava os pés em cima da cama e saltava a distância maior que eu pudesse. Era a minha mente atrofiada de medo. Eu sofri o primeiro luto na família. Eu dormia com a minha avó e a minha avó faleceu. Eu piorei. Piorei. A partir daí, a minha mãe começou a andar de bruxa em bruxa. E a uma, elas diziam que era, precisava de luzes, precisava de azeite, precisava de uma cabeça, de cera. E tudo isso a minha mãe fazia. E eu já não acreditava. Não acreditava, porque realmente eu ficava bem durante 2-3 dias. Depois voltava tudo à mesma. E nunca era a mesma pessoa que tinha falecido. Já eram 2, 3, 4. Acabava por saber até vidas deles. Que era assim uma coisa estranha. E eu começava a ter medo de falar. Porque eu tinha medo que me pusessem o nome de vidente, de, sei lá, de coisas assim. Eu não contava a ninguém. Ninguém sabia, era só eu e a minha mãe. Depois conheci o meu marido, comecei a namorar, mas quando pensámos em casar, nós já não nos apetecia casar. Mas casámos,

E na mesma noite eu percebi que eu não ia ser feliz. Mas também eu casei a pensar assim: oh, se não der, também eu descaso. A partir daí eu comecei a ser uma pessoa triste, muito cansada. Nada andava para a frente. Nada andava para a frente. Era uma vida. Eu era como se eu tivesse nascido para trabalhar, mas não fazer mais nada, não ser feliz. Surgiram os meus filhos, o meu filho mais velho, desde o primeiro dia que eu tive o meu filho no parto, praticamente corremos risco de vida, um e outro. Depois tive o segundo filho. O segundo filho nasceu com muitas perturbações, eu na gravidez foi-me dito que ele ia nascer cego, sem membros inferiores e superiores. E não havia ecografias nessa altura e não aconteceu. Ele nasceu perfeitinho, mas aos 39 meses ele ingeriu um frasco de veneno. E a partir daí foi sofrimento, ele ficou vegetal. Essa situação foi muito dura. Eu pensei também que morria, porque a minha ideia era também terminar, porque já não adiantava mais nada, porque eu não me pude proteger nem sequer o meu filho, quando eu, desde criança, também vivi com medos. No meio desta situação toda, eu fui convidada, já era convidada há mais de 2 anos, mas sempre não acreditava. Eu fui então à Igreja Universal e acontece que no primeiro dia eu percebi que ali tinha algo. E foi assim, abriu-se o véu no primeiro dia que eu entrei na igreja. Como eu na altura estava no hospital e os próprios médicos do meu filho perceberam como é que eu estava tão diferente. E foi assim uma coisa. Eu achava que eu era uma morta-viva, passei a ter vida. Fiquei logo com alegria, já não olhava para o problema que eu estava a ver no meu filho. Comecei a ter vida. Acontece que quando foi no segundo dia, eu saí do hospital e vou direta, todos os pontos foram dirigidos. Eu entrei dentro da igreja até hoje. Eu queria ter a mente de Deus, eu recordo-me isso. Eu queria pensar os pensamentos de Deus, era como aquela canção, eu queria sentir o que Jesus sentia, eu não queria sentir o que tinha sentido até aquele dia. Eu queria sentir as coisas de Deus. E entreguei-me logo no primeiro dia, eu esqueci-me que tinha um filho em coma, para dar prioridade a mim. A partir daí tudo se fez novo. Fui uma nova pessoa. E eu estava ansiosa que chegasse o dia do batismo. E no dia do batismo, nas águas, eu fui batizada com o Espírito Santo. Quando aconteceu aquilo ao meu filho, apesar de ele me dar uma vida de muita preocupação, eu não tinha qualquer problema em ter essa situação, porque ele estava salvo. Ele era uma criança, ele estava salvo. Viveu 14 anos vegetal. Recordo-me perfeitamente de quando ele partiu. Houve festa mesmo no dia do funeral, que há pessoas que ainda falam, que se lembram, porque realmente ele estava salvo e nós estávamos bem, porque sabíamos para onde ele ia. Hoje eu sou uma nova pessoa, não tenho problemas espirituais, sou uma pessoa que durmo muito bem, tenho uma família abençoada. O meu casamento restaurou-se logo que entramos na igreja. Foi assim, tudo muito bom. A nível financeiro também, recordo-me que nós recebíamos e o dinheiro sumia logo, mas não, agora Deus faz prevalecer. Eu considero-me um milagre de Jesus porque nasci. Eu costumo dizer que não tenho a idade que tenho, eu tenho o tempo que entrei na Igreja Universal. Foi no dia que eu nasci, o primeiro dia que eu entrei, eu nasci nesse dia. E comemora esse dia,
porque realmente a partir daí é que eu nasci.

0: Olha, meu amigo, minha amiga, o testemunho da dona Delfina mostra exatamente o caminho que você deve seguir, que é o caminho de Deus. Talvez você já buscou ajuda, não é? Em terapias, em tratamentos, você já buscou conselhos familiares, você já foi em vários sítios, inclusive, pedindo ajuda para os problemas dentro da sua casa. E o único lugar que você ainda não veio foi em busca do Senhor Jesus. Você está perdido nas suas decisões e agora aparece para você a porta, a solução que você tem, que é o Senhor Jesus. Eu não sei qual é a sua dor e o seu sofrimento, mas eu sei o seguinte: o Senhor Jesus vai tirar de dentro de você essa dor, vai remover essa angústia, vai dar para você uma nova vida, porque esse é o trabalho dele. Ele convidou você a entregar a vida velha e receber uma vida nova. Está escrito na Santa Palavra de Deus, no livro de Mateus, diz lá no capítulo 12, no versículo 28, vinde a mim, vós que estáis cansados e oprimidos, eu vos aliviarei. Esse convite não é para quem tem religião, não é para quem não tem religião. Esse convite é para todos, todos os que estão sobrecarregados, todos os que estão pesados, todos os que estão em sofrimento, em dor, em angústia, em choro, em lágrimas, em depressões, em ataques de pânico, em desejos de suicídios. Jesus convida você para mudar a sua vida e hoje ele vai operar um milagre. Você vai trazer uma garrafa com água de casa, nós vamos fazer a oração da fé, você vai usar um pouquinho dessa água e o milagre que você precisa vai acontecer. O restante da água você vai levar para casa e você vai usar na sua família. E o milagre que você precisa vai acontecer na sua família. Portanto, minha amiga, meu amigo, você tem hoje uma excelente, uma ótima, uma maravilhosa oportunidade de mudar a história da sua vida. Basta você tomar uma atitude. Inclusive você, que é católico, evangélico, espírita, você que nunca colocou os pés aqui no Cenáculo do Funchal. Me refiro a você que vive aqui na Ilha da Madeira, ou aonde você nos assiste, você nunca colocou os pés na Igreja Universal. Talvez você diga, ah, não é preciso, eu já tenho a minha igreja, ah, eu já tenho a minha religião, ah, pai, eu não acredito em nada disso. Faça um teste. Você que nos assiste já há muito tempo, ou você calhou de assistir hoje, faça um teste, um experimento. Eu desafio você a hoje mudar de vida através da fé no Senhor Jesus.
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0: Nós queremos falar sobre casamento, porque, Pastor Vitor, o casamento é o início da família. Não existe família se não houver casamento.
2: E não existe casamento se não houver Deus, porque foi Ele que instituiu essa instituição. E nós estamos aqui para quê? Para defender essa instituição que Deus Ele criou. E muitas das vezes, muitos casamentos entram em falta de defesa. Porquê? Porque a sociedade tem destruído, a sociedade não tem investido nessas bases que são o casamento.
0: O que a gente tem visto, desculpa interromper, Pastor Vitor, o que a gente tem observado é a desvalorização do casamento, da família. nos filmes, nas novelas, a sociedade em si diz que o casamento é uma instituição ultrapassada, que é algo dos tempos antigos. Hoje em dia já não se valoriza tanto isso. Mas o fato é que a sociedade está como está exatamente por causa desse problema, da falta da família tradicional, da falta da família de acordo com a palavra de Deus, dessa instituição que aos olhos de muitas pessoas está falida. Mas a caminhada do amor se trata exatamente o oposto, que é para valorizar, reforçar a instituição casamento, que vem lá, claro, a família depende do casamento. Então, para que a gente possa ter esse prazer, essa alegria, essa paz, essa união dentro de casa, minha amiga, meu amigo, é preciso trazer Deus para dentro do seu casamento. O falhanço e o fracasso se dá pela ausência de Deus.
2: Exatamente. E o que é que Deus ensina? Ele ensina a investir tempo no relacionamento com Ele e investir diálogo. Sem tempo e sem diálogo, não tem como haver relacionamento, não é, Bispo? E muitas vezes essa pessoa talvez investe tempo na vida financeira, investe tempo no seu corpo, na sua saúde, só que não tem parado para investir tempo e diálogo na sua família.
0: E o sábado, dia 24, vai ser para isso, né? Para tirar tempo, para você poder ter aqui o tempo que você precisar para conversar, para você trazer assuntos importantes no seu casamento, no seu relacionamento, para você resolver, para você poder ver o que precisa ser feito, para que você possa sim, minha amiga, meu amigo, ser feliz no seu casamento, no seu relacionamento e também, claro, obviamente, na sua família. Dia 24 de outubro, 10 horas da manhã, Parque Santa Catarina. Você que vive aqui na Ilha da Madeira e você que estiver de férias aqui no período, você pode participar também conosco, tá bem? Todos estão convidados, católicos, evangélicos, espíritas, ateus, todos os que querem o bem da família. A senhora, o senhor, é o nosso convidado.
1: Atenção, temos ótima notícia para todos. Sábado, dia 24 de outubro, às 9 horas da manhã, a Caminhada do Amor 2026. O encontro está marcado no Parque Santa Catarina, localizado na Avenida do Infante, no Funchal. Mas o evento irá acontecer em todo o país. Para mais informações e kits de participação, ligue 910-369-122 ou acesse Facebook Terapia do Amor Portugal, Instagram Terapia do Amor Portugal e igrejauniversal.pt.
0: Olha, minha amiga, vai ser um dia maravilhoso nesse dia 24 de outubro. Nós juntos vamos estar ali. Chegue cedo, pode chegar por volta das 9 horas, porque ali nós estaremos já reunidos e vamos fazer então essa caminhada do amor para te beneficiar, para te ajudar, tá bem? A data está marcada, o nosso compromisso está selado. Nós vamos falar agora com o pastor Flávio, que está na Central SOS aqui na Ilha da Madeira, e ele tem ali nomes de pessoas que já nos ligaram, não é, pastor Flávio? E as pessoas podem ligar, 218-368-008.
3: Bom dia, Bispo, bom dia a todos que nos acompanham. Nós estamos aqui em frente à central de atendimento aqui na Ilha da Madeira e já temos recebido várias chamadas de pessoas diante de situações difíceis. Elas têm sido atendidas, têm desabafado. Nós temos orado por elas e elas têm sido ajudadas. O poder de Deus tem se manifestado em favor delas. Como, por exemplo, a senhora Rosa Laranja, ela nos ligou lá da Pova de Santo Adrião. Ela pede oração porque tem tido pesadelos durante a noite e que lhe atormentam, não só durante a noite, mas também durante o dia, quando se lembra deles. Já deixou o nome, já oramos por ela. A senhora Anabela, que nos ligou do casal de Câmara, ela pede oração pelo Felipe, o filho, que se separou da esposa e anda desnorteado com a situação, ao ponto de falar em suicídio. E eu quero me dirigir a você que nos acompanha neste momento, está passando por essa situação. Você pode ligar para nós, deixar o nome do seu filho, seu familiar. Ele vai ser ajudado, o poder de Deus vai se manifestar em favor dele para o guardar. Nós temos também aqui o nome do senhor Diamantino da Silva, que nos ligou, de Oliveira de Azeméis. Ele pede oração pela sua nora, que está paralítica e terá de fazer uma cirurgia em que pode correr risco de vida, pois está muito magra e debilitada. Mas quando nós buscamos a Deus, o Deus que é o médico dos médicos, faz a cirurgia, usa os médicos para que tudo corra bem. E se você está a passar por situações idênticas, ou quem sabe até piores, e você não sabe o que fazer, você pode ligar agora para a nossa linha de apoio. Nós temos pessoas que querem lhe ouvir e querem orar por você, intercedendo por você. E nosso Deus, o Todo-Poderoso, Ele vai agir em seu favor. Nosso número é o 218-368-008.
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0: Muito obrigado, Pastor Flávio, e também a todos os voluntários que nos ajudam. Agora, minha amiga, é você tomar uma atitude de hoje, 9 da manhã. Atenção, aqui na Ilha da Madeira, o culto de domingo é às 9 da manhã, tá bem? Às 9 horas, eu espero por você. Rua Doutor Brito Câmara, 32, de frente aos Bombeiros Sapadores do Funchal. Nós temos um parque de estacionamento, você não paga nada por isso, você pode vir, traga a sua família, traga a peça de roupa. Não esqueça de trazer a garrafa com água, porque nós vamos te abençoar. Se você quer a morada da Igreja Universal aí, próximo de si, na sua cidade, no seu país, na sua localidade, olha, aceda ao website igrejauniversal.pt, obtenha os horários, as moradas e também todas as informações que você precisa a respeito do trabalho da Igreja Universal do Reino de Deus pelo mundo afora. Nós finalizamos a nossa participação de hoje e daqui a pouco, 9 da manhã, a gente se vê aqui no Cenáculo do Funchal. Deus abençoe a todos.

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1: Que Deus abençoe a todos nesta manhã de domingo. Talvez você está a tentar abrir uma porta que não está a conseguir. Quando falo uma porta, falo uma solução para um problema que você tem passado na sua vida. Mas realmente a chave que muda tudo é a sua mente. Por quê? Porque o que você pensa determina o que você vai viver. Por exemplo, se você está doente e não pensar como um doente, você sabia que vai alcançar muito mais rapidamente a recuperação? A própria medicina, a ciência, comprova que a maneira como nós pensamos determina muito, a maneira como nós vemos um problema determina muito o quanto ele demora a passar ou não. Talvez você tenha um familiar que está doente, faça-o pensar diferente, faça-o pensar como alguém que está curado, faça-o pensar como alguém que quer a cura. Os médicos até podem lhe ter desenganado, mas veja o que a palavra de Deus diz, porque a palavra de Deus não engana, nem nos engana. Então quando você passa a pensar o que a palavra de Deus pensa, o que a palavra de Deus fala, a vida muda, assim como mudou a vida da senhora Ana Araújo e do senhor Manuel Silva. Imagine, eles os dois viveram relações amorosas e foram traídos. Quando se juntaram, eles estavam com esses pensamentos, pensamentos de traição, pensamentos que foram feridos, relacionamentos frustrados e, obviamente, como viver uma vida sentimental, como viver uma vida familiar, como viver num lar onde dois pensam em traição. O que é que você acha que acontece? Além disso, o Sr. Manuel refugiou-se nas drogas, no álcool, no tabaco. Tiveram dificuldades, o casal passou a viver discussões, discórdias diárias. Tiveram muitas dificuldades e a Sra. Ana, ela chegou até a um ponto de tentar o suicídio. Você está numa vida onde ela chegou a tentar o suicídio. Talvez você está numa situação desesperadora. Você, senhora, sua vida familiar está numa situação desesperadora. Ouça então o testemunho da senhora Ana e do senhor Manuel de como eles ultrapassaram essa situação quando buscaram o Deus vivo, o Deus Todo-Poderoso. E logo a seguir vamos a uma canção. Pela manhã te buscarei, porque hoje convidamos você a buscar a Deus pela manhã.
2: Tinha tido um relacionamento anterior, mas não tinha acabado muito bem. Houve traição da parte dele. Para mim era complicado ir para um novo relacionamento.
3: Namorei 5 anos, onde fui traído. Buscava a felicidade. Como eu tinha sido traído, não quer dizer que ela me fosse traída também.
2: Nós conhecemos quando eu fui trabalhar para a padaria, onde ele já era padeiro. Eu já na altura já era depressiva. Já tinha alguns traumas. Tinha tido um relacionamento anterior, mas não tinha acabado muito bem. Houve traição da parte dele. Então, para mim era complicado ir para um novo relacionamento.
3: Eu comecei a trabalhar de muito novo. E pronto, relacionei-me também com uma rapariga onde eu namorei 5 anos, onde fui traído. E depois também tive outra rapariga, também fui traído. E depois aí foi o conhecimento da, que hoje é a minha esposa. No namoro foi tudo muito bem, mas também assim, ao mesmo tempo eu também era desconfiado, porque como tinha sido traído, eu tive sempre esse pensamento de ser desconfiado. Só que nunca dizia ela, não é? Eu era viciado, pronto, fumava ganza, fumava tabaco, bebia álcool, buscava a felicidade. Como eu tinha sido traído, não quer dizer que ela me fosse traída também.
2: Casamos e fomos para a casa dos meus pais viver no início. Foi um início um bocadinho atribulado, porque eu não queria ir para lá, mas como também não tínhamos assim muitas possibilidades, acabamos por ficar lá algum tempo. Ele trabalhava o dia todo, eu trabalhava o dia todo, andávamos sempre muito desencontrados. Depois o facto de viver em casa de familiares também não era fácil. Nunca tínhamos a nossa privacidade, nunca tínhamos o nosso espaço.
3: Então isso surgiu problemas. Mandou uma discussão entre eu e o meu sogro e nós tínhamos lá, pronto. Tivemos que viver a vida e vieram as dificuldades. Como nós não tínhamos nada, não é? Tivemos que alugar a casa, Ela ficou sem trabalhar, era só eu a trabalhar, ficámos sem... Aluguei casa, não é? Fiquei sem dinheiro. O que a gente ganhava praticamente era para pagar as dívidas. A gente vivia muito tempo a comer pão com manteiga e café. Era o pão que eu tinha direito do trabalho e café que a gente comprava para comer.
2: Quando ele estava fora de casa, sentíamos falta um do outro. Quando ele chegava a casa, era um inferno, não é? Era discussões, porque não havia dinheiro, porque não havia, faltava tudo em casa, porque eu não conseguia arranjar trabalho, então era discussão desde que ele chegava até que ele se ia deitar. Isso agravou a depressão, que eu já havia trazido de trás, e cada vez o sofrimento era maior.
3: Eu discutia com ela, porque assim, então não tomas banho, não te arrumas, não queres fazer nada, então eu casei para quê? Para que é que nós casamos? Para viver uma vida assim?
2: Eu não sentia vontade de nada. Não queria sair de casa, tentava sair, mas não tinha vontade. Eu não queria cuidar de mim, não queria cuidar da casa, já não queria cuidar mais do meu marido, já não queria viver. Eu tentei o suicídio mais tarde, já depois de saber que estava doente, porque entretanto eu fiquei doente também, fiquei com cancro. E aí sim, eu tentei, aí foi mesmo o fundo do poço. Quando eu soube que estava doente do cancro, foi através de um caroço que me apareceu no pescoço. Eu fui ao médico, tentei saber o que era, e o médico ali desenganou-me logo, disse-me que aquilo que não era uma coisa que eu ia gostar de saber, mas que era mau. Depois de fazer exames, constataram que realmente que era um cancro no pescoço que eu tinha, um linfoma. Fui tratada, fiz quimioterapia, fiz várias sessões. Se eu achava que havia alguma esperança, ali a médica tirou uma esperança toda, porque ela disse que não havia solução. Ela disse mesmo que só estavam a fazer tratamento porque era obrigada a isso, porque senão nem isso fazia.
3: Quando ela chegou à minha beira, que disse que estava com cancro, assim, ela começou a chorar, mas eu não. Eu aí já tentei dar força. Ela, agora vais-me deixar, não sei o quê, eu não vou deixar nada. Eu apoiei até aqui e vou-te apoiar.
2: Foi aí que eu decidi que tinha que pôr o fim a tudo. Tinha acabado de chegar a casa, tínhamos acabado de ir à farmácia, porque eu depois de sair do hospital eu tinha que fazer tratamento oral em casa, e eu contei todos os comprimidos que eu tinha em casa. Eu só não consegui chegar ao fim com isso, porque entretanto meu marido entrou com o meu filho em casa, e eu já não consegui. Eu no início achava mesmo que por causa dos problemas que a gente já tinha, que aquele problema ia ser mesmo o fim do nosso casamento. Ao fim do segundo tratamento o cabelo já começou a cair. Quando eu comecei a ver o cabelo a ficar na minha mão, eu disse, eu não vou deixar isto acontecer. Fui logo abaixo do prédio, fui à cabeleireira, rapei o cabelo, que eu já era difícil saber que o cabelo ia cair, e então ficar com ele na mão estava a ser muito mal mesmo.
3: Um dia fui ao correio e estava lá um jornal da Igreja Universal. Eu até na altura até nem prestei muita atenção, não veio para casa, pousei lá em cima da mesa. E o meu filho, como era, andava lá a brincar, e eu estava com a minha esposa até na sala, e ele vinha com aquele jornal na mão. E então nós começávamos até a ler aquele jornal, e a minha esposa, e assim, e lá estava a dizer tudo como fosse a nossa vida, não é? Tinha um testemunho que estava a dizer como fosse a nossa vida.
2: Aquele jornal foi a solução para os nossos problemas. Não foi só uma luz, foi a solução completa. Aquele jornal tinha um testemunho de cada área da nossa vida que nós precisávamos de ouvir, no caso de ler. Pior do que o que estava, não ficava. Por isso, foi a nossa última porta. Nós fomos mesmo com esse pensamento, esta vai ser a última porta.

0: Nós, quando chegamos, fomos muito bem recebidos pelo pastor. Ele foi incansável connosco. Eu sei que nesse dia ele fez-nos uma oração e quando cheguei a casa eu consegui dormir, que era uma coisa que eu já não conseguia fazer há muito tempo. Por causa da depressão eu já não dormia, nem com a medicação já não fazia efeito nenhum. E eu sei que nesse dia eu consegui dormir e no outro dia perdi a hora.
1: Para mim foi como se isso um peso de mim, porque eu sentia-me oprimido, sentia-me vazio, pronto. E aquilo fez-me bem, eu saí dali diferente, saí com força, coisa que já não tinha há muito tempo.
0: Eu comecei a mudar, comecei a cuidar mais de mim, comecei a cuidar mais do meu marido, do meu filho. A depressão acabou. Eu já não sentia tristeza, eu já não sentia, já não tinha insónia, já conseguia dormir, já conseguia descansar. Eu já conseguia fazer coisas que eu antes não conseguia. Eu já conseguia manter um trabalho, que era uma coisa que eu não conseguia fazer.
1: Já dormia em camas separadas, por exemplo, ela dormia na cama, eu ficava no sofá. Quando ela ia para o sofá, eu ia para a cama. A gente não conseguia, naquele dia que a gente foi à igreja, conseguimos dormir, já conseguimos ter união.
0: Mas eu ainda estava doente, então eu precisei de ser internada para fazer um transplante. E então nessa altura o meu marido teve que agir a fé por mim, porque eu não podia, eu estava internada. Então ele agiu a fé e foi aí que eu alcancei a minha cura.
1: E assim, eu estava agarrado à palavra, não é? Tudo que era falado, eu obedecia. Quando os médicos disseram que ela estava bem, eu tive a certeza que Deus que existia, não é? E que aquilo que eu tinha feito não foi em vão.
0: Comecei a sentir-me muito melhor fisicamente, mas comecei a fazer outros exames que eram necessários. E aí os médicos constataram que já não havia sinal nenhum de doença, que não havia sequer cicatrizes internas. Depois de ter sido curada, faltava-nos reconstituir aquilo que já tinha sido largado há muito tempo para trás, que era o nosso casamento. Começámos a participar da terapia do amor, começámos a aprender. Fomos aprendendo que é doando um ao outro que nós vamos também ser felizes, não é? É fazer o outro feliz. Quando íamos à reunião de domingo, nós lutávamos pela nossa família, lutávamos pela nossa casa. Todas as orações que fizemos, nenhuma delas foi em vão e todas elas foram atendidas.
1: E hoje, pronto, tudo é diferente. Hoje temos amor, temos sabedoria, nos discutimos, sabemos conversar.
0: Entretanto, ouvi também falar do Espírito Santo, que só com ele é que nós conseguiríamos ultrapassar tudo e ter a paz. Então fui buscando. E até que chegou o dia em que fui batizada com o Espírito Santo.
1: Foi aí que eu larguei os vícios, larguei tudo para buscar o Espírito Santo para mim. E aí recebi e pronto, foi a força maior que eu tenho dentro de mim, a direção, a sabedoria. Tudo é melhor que os vícios, tudo é melhor que as noites, tudo é melhor que todo o Espírito Santo, é tudo na minha vida.
0: Hoje eu estou curada, já não tenho mais cancro, já não tenho mais depressão. Já me cuido, já cuido do meu marido, já cuido dos meus filhos. Hoje trabalho, hoje tenho uma vida completamente abençoada, um casamento abençoado. Um marido que eu gosto muito. E principalmente tenho o Espírito Santo, que é a coisa mais maravilhosa que se pode ter.
1: Hoje não me falta nada em casa, pelo contrário, tenho confortura. O meu interior está renovado, está transformado, tudo é diferente. Quando eu olho para trás, vejo aquilo que Deus fez na minha vida. Foi uma reconstrução na minha vida, porque eu sozinho não conseguia chegar onde estou hoje.
0: Hoje eu sou completamente diferente daquilo que era há uns anos. E o Espírito Santo é o grande causador disso. E sem o Espírito Santo nós não chegaríamos até onde chegamos.
2: Faltam 13 dias para a Caminhada do Amor 2026.

0: testemunho maravilhoso, um facto que não pode ser contestado. Você pode viver também essa realidade na sua vida. Veja que, através de um jornal da igreja, o casal viu uma luz e hoje esta luz está a chegar através desta programação de rádio até si. Exatamente, nós não lhe conhecemos, mas Deus lhe conhece. E Deus pode lhe curar. Deus pode fazer você conhecer o Espírito Santo, que faz como se for um pilar na sua casa. Sua casa talvez está a desmoronar. Você sente o seu lar a desmoronar. Talvez a sua casa está a desmoronar. Você sente o seu lar a desmoronar. Você não consegue mais ser o pilar. Está a carregar as coisas às costas. Você veja que eles passaram a ser os pilares necessários para conseguir renascer e viver uma vida íntegra e feliz. É o que você quer, mas ao mesmo tempo você não consegue porque está sobrecarregado, sobrecarregada. Saiba que desabafar é muito libertador. E eu quero lhe deixar o SOS espiritual para você poder desabafar e ainda colocar o seu nome para o livro da oração. O contacto é o 218-368-008. Vamos ao intervalo e daqui a pouco voltaremos ao nosso quadro Pão para 365 dias.
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0: Convocado para o exército do Altíssimo. Já se imaginou? A palavra de Deus diz no Salmo 103, versículo 21: Bendizei ao Senhor todos os seus exércitos, vós, ministros seus, que fazeis a sua vontade. Veja que um exército vai se caracterizar pelas normas rígidas de disciplina, de obediência incondicional, de ordem, de respeito, hierarquia e submissão. Porque um exército que não funciona assim passa a ser um exército fraco, um exército desorganizado. E ninguém quer ir para a guerra sabendo que não pode confiar no seu colega do lado, não é verdade? Quando um jovem vai ao exército, já sabe de antemão que tem que se entregar à disciplina rígida que ali é exigida. Em um exército, todos, sem exceção, têm de submeter às regras. O reino de Deus é um exército de mulheres e homens munidos de uma só fé, de um só espírito, de um só objetivo. Porque o objetivo do Senhor dos Exércitos é salvar a sua alma. Que nós venhamos ter a nossa alma salva. Esse exército aumenta dia após dia para que ele possa vencer neste mundo as injustiças e ainda implantar nos corações o reino de Deus. Quem está disposto a ser forte, corajoso, a assumir o seu papel nessa batalha, colocando em prática o que tem aprendido? Você, meu amigo, minha amiga, é chamado a entregar as fileiras do exército do Senhor dos Exércitos, aquele que pode salvar, mudar a sua vida, mas principalmente salvar a sua alma. E é isso que nós chamamos a todos a vir aqui nesse domingo, hoje, 9 da manhã, a fazer aqui no Cenáculo da Madeira, na rua Doutor Brito Câmara, número 32, mesmo acima do 2000 e em frente à rotunda dos bombeiros sapadores do Funchal. Você é o nosso convidado especial. Venha sozinho, venha com a sua família. Nós temos creche para as crianças, nós temos estacionamento e nada é pago, para que você venha estar à vontade para buscar e se derramar diante daquele que lhe pode livrar. Ficamos por aqui nesse programa. É um até já. Fico com essa canção, Tu Me Amas Assim.

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3: A proposta orçamental apresentada pelo Governo da República foi o tema dominante da reunião da Comissão Regional do PS, com os socialistas a criticarem este que é, segundo dizem, o resultado das péssimas conversações entre o Presidente do Governo Regional e o Primeiro-Ministro. Em declarações à imprensa, Manuel Câmara lembrou que o artigo 132 do Orçamento de Estado para este ano obrigava o Governo da República a apresentar, no prazo de 6 meses, um plano plurianual de investimentos públicos nas regiões autónomas com respectivos valores e calendário de execução, mas, passado esse prazo, tal não aconteceu e o Executivo não cumpriu o estabelecido. Por outro lado, no que se refere à obra do novo hospital, o também deputado da Assembleia da República criticou o facto do orçamento remeter para a portaria de 2018, que está completamente desatualizada. Conforme explicou, os governos do PS honraram sempre o compromisso com o financiamento de 50% do custo total da obra, mas, neste momento, tal não está garantido por parte do Executivo da AD, já que a referida portaria não tem em conta o aumento dos preços, entretanto verificado. Emanuel Câmara mostrou a sua apreensão com o repetido adiamento da conclusão do hospital, que agora já é apontado para 2031. No desporto, futebol, o Nacional joga hoje em Vila do Conte, diante do Rio Ave, que terá Vasco Seabra a estrear-se na liderança dos continentais. Depois de quase um mês sem jogar, Alexandre Santos tem bem definido o objetivo para o resto da temporada: não deixar margem para erro. O técnico alvinegro revelou que sentiu alguma dificuldade em implementar as suas ideias em termos de jogo, faça o que estava implementado na equipa, mas acredita que agora a sua formação está preparada para jogar e está também preparada para ser mais forte. O treinador nacionalista sublinhou que neste encontro diante do Rio Ave, mais do que ganhar, o objetivo é pontuar. O Rio Ave Nacional começa às 15h30. Quanto ao Marítimo, perdeu ontem nos Barreiros, diante do Porto, por 2-1. Os verde-rubros até foram os primeiros a marcar por Cesalai, mas os Dragões conseguiram dar a volta com o gol da vitória a surgir já ao cair do pano aos 86 minutos. No final da partida, em declarações à Sport TV, Mitchell van der Gaag, que era um treinador resignado, mas acima de tudo vincou a grande atitude da equipa dentro das quatro linhas. Com uma indireta arbitragem, o treinador marítimista também referi que não sabia que os Barreiros estava inclinado.
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8: 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Carneiro, de 21 de março a 19 de abril.
9: Carneiro, no amor, um mal-entendido recente desfaz-se com uma frase simples: não espere pelo outro. Nas finanças, uma oportunidade de poupar aparece hoje de forma discreta. Não a deixe passar. No lado espiritual, há uma decisão que toma sempre com pressa. Desta vez, durma uma noite antes. Dica do dia: a resposta certa raramente tem pressa. Números da sorte: 6, 17 e 31.
8: Touro, de 20 de abril a 20 de maio.
9: Touro, no amor, se está solteiro, alguém que parecia só colega começa a demonstrar outro lado. Repare, nas finanças,

0: 33.
1: Gêmeos, de 21 de maio a 20 de junho.
0: Gêmeos, no amor, o seu par surpreende-o hoje com uma ideia que não esperava. Diga que sim, sem pensar. Nas finanças, há um acordo informal que devia estar por escrito. Formalize antes que surjam dúvidas. No lado espiritual, a mente hoje está inquieta, sem razão clara. Saia um pouco. O ar resolve o que a cabeça complica. Dica do dia. Às vezes a solução está lá fora, não dentro da cabeça. Números da sorte: 9, 20 e 38.
1: Caranguejo, de 21 de junho a 22 de julho.
0: Caranguejo, no amor, quem espera ser adivinhado, cansa-se a esperar. Diga o que quer hoje. Nas finanças, um investimento antigo dá um sinal positivo. Não mexa, está no caminho certo. No lado espiritual, alguém do seu círculo precisa de si, mas não sabe pedir. Faça a pergunta certa. Dica do dia. Perguntar como o outro está pode mudar o dia de ambos. Números da sorte: 2, 16 e 45.
1: Leão, de 23 de julho a 22 de agosto.
0: Leão, no amor, o seu par precisa hoje de admiração, não de conselhos. Elogie sem motivo especial. Nas finanças, uma ideia criativa tem valor comercial real. Não a ofereça de graça, por modéstia. No lado espiritual, o que construiu em silêncio começa a ganhar forma. Não o mostre antes de estar pronto. Dica do dia. O fruto só se colhe quando está maduro. Números da sorte: 5, 25 e 44.
1: Virgem, de 23 de agosto a 22 de setembro.
0: Virgem, no amor, se está solteiro, alguém organizado e tranquilo cruza o seu caminho. Vale a pena conhecer. Nas finanças, uma tarefa financeira chata que adiou resolve-se em 15 minutos. Trate dela agora. No lado espiritual, o perfeccionismo hoje está a roubar alegria a algo que já está bom. Aproveite e siga. Dica do dia. Bom e feito hoje vale mais do que perfeito amanhã. Números da sorte: 7, 19 e 37.
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1: 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Balança, de 23 de setembro a 22 de outubro.
2: Balança, no amor, a honestidade hoje aproxima mais do que qualquer gesto bem calculado. Nas finanças, antes de gastar, pergunte-se se precisa ou se quer. São perguntas muito diferentes. No lado espiritual, há um conflito interno que finge estar resolvido. Hoje, olhe para ele diferente. Dica do dia: o que não se resolve, reaparece sempre maior. Números da sorte: 1, 23 e 40.
1: Escorpião, de 23 de outubro a 21 de novembro.
2: Escorpião, no amor, se está solteiro, uma atração inesperada surge onde menos esperava. Não a ignore. Nas finanças, um segredo financeiro que guarda sozinho pesa mais do que precisa. Partilhe com alguém de confiança. No lado espiritual, a transformação que atravessa incomoda quem estava habituado a si. É sinal de crescimento. Dica do dia: crescer implica deixar alguns para trás. E está tudo bem. Números da sorte: 8, 26 e 42.
1: Sagitário, de 22 de novembro a 21 de dezembro.
2: Sagitário, no amor, o seu par tem algo para dizer que ainda não encontrou o momento. Crie esse espaço hoje. Nas finanças, uma despesa que parece pequena está a repetir-se demasiadas vezes. Verifique o total. No lado espiritual, a leveza que tem é um dom. Mas hoje, alguém precisa que fique um pouco mais. Fique! Dica do dia: partir cedo demais também é uma forma de fugir. Números da sorte: 3, 18 e 46.
1: Capricórnio, de 22 de dezembro a 19 de janeiro.
2: Capricórnio, no amor, a versão mais espontânea de si é a mais irresistível. Ria mais e explique menos. Nas finanças, uma estrutura financeira que montou com cuidado começa a dar frutos concretos. No lado espiritual, pediu muito de si esta semana. Hoje, aceite que fez o suficiente porque fez. Dica do dia: suficiente também é uma vitória. Números da sorte: 11, 27 e 41.
1: Aquário, de 20 de janeiro a 18 de fevereiro.
2: Aquário, no amor, se está solteiro, uma conversa intelectual hoje pode tornar-se algo mais do que esperava. Nas finanças, o mercado começa a perceber o valor do que tem para oferecer. Não baixe o preço. No lado espiritual, sente que carrega expectativas que não são suas. Hoje, devolva-as a quem pertencem. Dica do dia: viver para as expectativas dos outros é não viver para si. Números da sorte: 10, 21 e 35.
1: Peixes, de 19 de fevereiro a 20 de março.
2: Peixes, no amor, um gesto sem palavras diz hoje mais do que qualquer explicação. Nas finanças, um talento que tem é procurado por mais pessoas do que imagina. Comece a aparecer. No lado espiritual, a intuição avisa-o de algo que a lógica ainda não vê. Confie, o tempo vai provar. Dica do dia: o que se sente antes de se perceber, raramente mente. Números da sorte, 12, 24 e 48.
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3: A proposta orçamental apresentada pelo Governo da República foi o tema dominante da reunião da Comissão Regional do PS, com os socialistas a criticarem este que é, segundo dizem, o resultado das péssimas conversações entre o Presidente do Governo Regional e o Primeiro-Ministro. Em declarações à imprensa, Manuel Câmara lembrou que o artigo 132 do Orçamento de Estado para este ano obrigava o Governo da República a apresentar, no prazo de 6 meses, um plano plurianual de investimentos públicos nas regiões autónomas com respectivos valores e calendário de execução, mas, passado esse prazo, tal não aconteceu e o Executivo não cumpriu o estabelecido. Por outro lado, no que se refere à obra do novo hospital, o também deputado da Assembleia da República criticou o facto do orçamento remeter para a portaria de 2018, que está completamente desatualizada. Conforme explicou, os governos do PS honraram sempre o compromisso com o financiamento de 50% do custo total da obra, mas, neste momento, tal não está garantido por parte do Executivo da AD, já que a referida portaria não tem em conta o aumento dos preços, entretanto, verificado. Emanuel Câmara mostrou a sua apreensão com o repetido adiamento da conclusão do hospital, que agora já é apontado para 2031. No desporto, futebol, o Nacional joga hoje em Vila do Conte, diante do Rio Ave, que terá Vasco se abra a estrear-se na liderança dos continentais. Depois de quase um mês sem jogar, Alexandre Santos tem bem definido o objetivo para o resto da temporada: não deixar margem para erro. O técnico alvinegro revelou que sentiu alguma dificuldade em implementar as suas ideias em termos de jogo, faça o que estava implementado na equipa, mas acredita que agora a sua formação está preparada para jogar e está também preparada para ser mais forte. O treinador nacionalista sublinhou que neste encontro diante do Rio Ave, mais do que ganhar, o objetivo é pontuar. O Rio Ave Nacional começa às 15h30. Quanto ao Marítimo, perdeu ontem nos Barreiros, diante do Porto, por 2-1. Os verde-rubros até foram os primeiros a marcar por Cesalai, mas os Dragões conseguiram dar a volta com o gol da vitória a surgir já ao cair do pano aos 86 minutos. No final da partida, em declarações à Sport TV, Mitchell van der Gaag, que era um treinador resignado, mas acima de tudo vincou a grande atitude da equipa dentro das quatro linhas. Com uma indireta arbitragem, o treinador Marítimista também referiu que não sabia que os Barreiros estava inclinado.
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1: Olá, muito bom dia. Que bom estar aqui convosco. São 11 da manhã e estamos neste sábado 10 de outubro. Durante a próxima hora e meia, mais ou menos, já sabem que eu faço-vos companhia com calma, com muita e boa música e aquele bocadinho de carinho que às vezes faz-nos falta nestes dias. Eu sou Andréa Alves e este é o vosso espaço no Top FM. Talvez estejam a tomar um pequeno almoço, mais devagarinho, a tratar das coisas da casa, a caminhar, quem sabe, num lugar que vocês muito gostam ou é simplesmente aproveitar os momentos só vossos. Seja qual for o vosso caso, espero que sintam-se bem e que estejam desse lado e que gostem que eu vos faça companhia nas próximas horinhas. Hoje preparei-vos muita música para recordar e cantar também baixinho, quem sabe sorrir. Portanto, fiquem desse lado. Eu sou André Alves, este é o Top FM e agora vamos deixar de conversa e vamos é ouvir música. Fiquem bem? Vamos abrir então a contagem desta semana. 20ª posição, temos Slow J, que esta semana mantém exatamente a mesma posição que a semana passada. Temos ainda Sem Ti, desce um lugar na tabela desta semana. E temos ainda os Calema e Luana Prado com Xé Dama. E temos na 17ª posição, com uma subida de 2 lugares, Carta de Despedida dos Descendentes.

continuando na contagem, já estamos a chegar à 16ª posição. Às vezes é assim, o tempo passa rápido. Quando estamos a ouvir boa música ou a fazer uma coisa que gostamos mesmo, ou estamos bem num sítio. Espero que seja um mix de tudo o que eu acabei de dizer. 16ª posição, uma música nova para esta entrada de top deste mês de outubro. Temos Kalema com A Prova de Bala. Temos ainda Badidos do Cante com Bairro das Flores e Move de Adam Portnoy com a 14ª posição. Já na 13ª temos Plutónio e Richie Campbell, que esta semana ganharam terreno e chegam mesmo a esta posição.

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0: antes das próximas músicas, deixem-me partilhar convosco uma pequena curiosidade. Já repararam como há músicas ou canções que nos levam imediatamente a uma pessoa? Basta ouvirmos os primeiros segundos, lembrarmos de alguém, de uma viagem, ou de um amor, ou de uma fase da nossa vida. É isso que de facto torna a música tão especial. Cada pessoa que ouve uma canção ou a mesma canção guarda histórias diferentes, até porque temos vivências completamente diferentes, mas que às vezes são parecidas, mas diferentes. E agora fiquei curiosa, qual é a música que vos traz mais recordações bonitas ou a mais bonita? Já sabem, eu sou a Andréia Alves, eles estão no Top FM, vamos continuar juntos através da música e com a música. Antes de fazer companhia, temos também Burna Boy e Ed Sheeran na 12ª, temos ainda Stargazing com Miles Smith, os Coldplay e Burna Boy na 10ª posição e Paradise Calling é de Birds.
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E agora chegou aquele momento em que todos nós vamos nos despedir de algumas músicas da nossa tabela do Top FM. Todas as semanas há novidades, há canções que sobem, outras que descem e algumas que chegam ao fim do percurso na nossa classificação. Mas uma coisa é certa, cada música deixa sempre uma marca e, acima de tudo, uma recordação. Vamos então descobrir quais são os temas que deixam a tabela esta semana. Eu sou André Alves e fiquem desse lado comigo até bem próximo ao meio-dia e 30, agora, para quem me está a ouvir esta hora. Há outras horas também vão ouvir, mas será sempre as saídas da tabela.

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0: Estamos precisamente a entrar na metade do Top FM, na outra metade, ou seja, metade já ouvimos, falta só metade. O tempo passa rápido a ouvir boa música. Temos agora na 8ª posição David Guetta e One Republic. Temos os vizinhos com o pôr do sol e Agir com Hora. Quem é um madeirense que já teve a oportunidade de ver o pôr do sol a um sítio muito, muito giro? Eu também já fui. Mas o que eu gostava mesmo, e sou madeirense e nunca fui, era ver o nascer do sol. Isso é que era incrível. Bom fim de semana e continuação de um ótimo sábado. Continuem desse lado, que ainda falta até chegarmos ao número 1 desta semana.
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3: Agora que é, chegou o momento mais aguardado da nossa emissão do Top FM, o nosso Top 5. 5 músicas, 5 lugares e uma contagem decrescente cheia de ritmo, emoções e grandes êxitos. É aqui que encontras os temas que se destacam, as canções que ficam no ouvido e aquelas melodias que acabam por fazer parte dos nossos dias. Vamos descobrir quem ocupa os primeiros lugares da tabela desta semana e, claro, quem conquistou tanto desejado número 1. Fiquem desse lado, porque o Top ainda não terminou.
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0: E chegamos finalmente à reta final desta tabela musical. Está na hora de conhecer os três temas que conquistaram os lugares de destaque no Top FM. Três músicas, três grandes momentos, e agora a expectativa aumenta porque estamos cada vez mais perto de descobrir quem ocupa o primeiro lugar. Vamos começar pelo número 3, a canção que fecha o nosso pódio desta semana, e seguimos depois com o segundo lugar, onde chegamos, aliás, ao momento mais aguardado, o grande número 1. Eu sou André Alves e este é o Top FM. Fica comigo porque os três primeiros lugares da nossa tabela estão prestes a serem revelados.
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assim chegamos ao final de mais uma edição do Top FM. Já conhecemos os temas que marcaram a tabela desta semana, as músicas que conquistaram os lugares e aqueles que continuam a fazer parte da nossa banda sonora. A música é mesmo assim. Há canções que chegam, outras que se despedem, mas há sempre uma melodia que fica connosco. Foi um enorme gosto partilhar este momento musical convosco. Eu sou André Alves, agradeço a vossa companhia. Não acabou esta viagem por aqui. Continuem ligados no Popular FM, porque a emissão tem continuidade e espero que vocês tenham um ótimo sábado, um excelente fim de semana. Por isso, fiquem desse lado, desfrutem e aproveitem cada momento. Eu sou André Alves, bom fim de semana. Até à próxima.

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4: Boa tarde.

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2: Ora, viva, muito boa tarde, com populares. Viemos a partir de agora, até bem perto às 19 horas. Está no ar mais uma edição de Explode Coração em reposição. Durante os próximos 120 minutos, temos para si as mais calmas de todos os tempos. Para ouvir-se durante as próximas 2 horas, faz-lhe companhia até bem perto às 19 horas. Este vosso amigo António Jorge. Continuação de um bom domingo. Estamos juntos na mais popular de todas.

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2: 28 minutos das 18 horas, uma ótima tarde com a Popular FM. Se for o seu caso, uma ótima viagem com as mais calmas da sua rádio no programa Explode Coração, como sempre acontece ao domingo, em reposição com o melhor da semana. Assim que se agora nos sintonizou, um bom fim de tarde com a mais popular de todas.

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6: Mais música para ouvir, próxima sequência chega-nos do Brasil para recordar há alguns anos esta parte. Ouça, recordo, suspiro, sendo o avião.

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1: Praticamente para o final deste primeiro tempo do nosso programa Explode Coração, música do Brasil a fechar esta hora 17 na sua rádio. Já sabe que depois das 18 horas nós voltamos para a segunda e última hora de Explode Coração. Quanto a nós, até já, continuação de um bom domingo. Está com a Popular FM.

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6: 2 minutos já depois das 6 da tarde, a segunda e última hora de Explode de Coração, ainda com mais uma horinha de grandes músicas para recordares. A próxima sequência, lá está um exemplo a seguir para recordares, portanto, grandes vozes, grandes músicas. Continuação de um bom domingo, está com a Popular FM, com as mais calmas da sua rádio.

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4: 18 horas mais 15 minutos, mais uma sequência para recordar na sua rádio, neste seu serão de domingo à tarde, assim que só agora nos sinalizou, continuação de uma ótima tarde. Relaxe com a sua rádio, a mais popular de todas.

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2: Ainda com mais meia hora de boa música para este seu serão de domingo à tarde, com as mais calmas, aquelas músicas que lhe prendem o ouvido, até porque temos para si motivos mais do que suficientes para continuar ligado à popular FM. 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Passe também pelo podcast e pode sempre ouvir, à hora que quiser, os nossos programas. Sim, boa tarde. Estamos juntos com a Popular FM.

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4: Entramos praticamente no final desta emissão de hoje, antes mesmo das despedidas. Temos para si mais uma sequência para recordar alguns anos esta parte. Hoje, recordo, suspiro com a 101 FM.

É tudo em relação ao nosso programa de domingo à tarde. Como sempre, acontece no horário das 17 às 19 horas. Temos encontro marcado já de hoje a todo dia para, neste mesmo horário, levar-nos a si o explode de coração em reposição neste horário de cada final de tarde de domingo. Eu sou António Jorge, desejo a continuação de um bom domingo, nomeadamente, se possível, com a Popular FM. Deixo-vos também aquele forte abraço, boa semana.

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5: Boa noite.

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5: A Madeira contabilizou 36.286 alunos matriculados na educação pré-escolar e nos ensinos básico e secundário no ano letivo de 2025-2026, menos 817 do que no ano anterior, o equivalente a uma redução de 2,2%. De acordo com os dados preliminares divulgados pela Direção Regional de Estatística, trata-se do valor mais baixo desde o início da série estatística em 1999-2000. A diminuição abrangeu todos os níveis de ensino, com exceção do segundo ciclo do ensino básico, que registou um aumento de 4%, correspondente a mais 170 alunos. Também nas ofertas de educação e formação dirigidas a adultos se verificou uma diminuição, foram contabilizados 1.440 inscritos, menos 5% do que em 2024-2025, dos quais 686 em ofertas do ensino básico e 754 no ensino secundário. A redução do número de alunos foi acompanhada por uma diminuição do corpo docente. A região contava com 5.636 professores em exercício de funções em 2025-2026, menos 70 do que no ano letivo anterior, o equivalente a uma descida de 1,2 pontos percentuais. No desporto, futebol, o Nacional perdeu na casa do Rio Ave por 3-2. Foi a sexta derrota consecutiva do emblema da Choupana para a Primeira Liga. Os madeirenses foram os primeiros a marcar, mas os vilacundenses, a jogarem com menos um, conseguiram dar a volta ao placar. Novamente, a equipa alvinegra pagou caro com os erros cometidos dentro das quatro linhas. Com este resultado, o Nacional é 17º, com apenas 4 pontos, tem apenas o Estoril Praia atrás de si. Quanto ao Marítimo, depois da derrota diante do Porto no sábado, é 11º, soma 8 pontos. Para fechar, fica a saber que a Oficina de Teatro do Estreito assinala 10 anos de atividade com a estreia da peça O Inspetor-Geral, de uma adaptação inspirada na obra homónima de Nicolai Gogol. O espetáculo, com direção artística de Zé Abreu, será apresentado nos dias 16 e 17 deste mês, às 21h, e no dia 18, às 17 e às 19h, no Centro Cívico do Estreito, em Câmara de Lobos. A estreia integra as comemorações dos 10 anos da OFIT, companhia que tem desenvolvido um trabalho de criação teatral e dinamização cultural junto das comunidades e dos públicos, com recurso a obras de referência do teatro e da literatura.
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1: Olá, muito boa noite a todos os amigos do programa Saindo da Depressão. Nesse domingo à noite, cá estamos às 22 horas para levar para você a palavra de fé, a palavra de vida, a palavra de transformação, a palavra de luz. Porque às vezes a senhora ou o senhor se vê tão mergulhado nos problemas, nas dificuldades, nas preocupações, em lágrimas, não é? Que você não consegue ver a luz no fim do túnel. Muitas das vezes, minha amiga, meu amigo, você está sobrecarregado de problemas, cercado de pessoas problemáticas, não é? Às vezes você carrega os seus, que já são muitos, que não há mãos a medir, e você apanha problemas de outras pessoas, de parentes, familiares, conhecidos, amigos, colegas de trabalho. Você está sobrecarregado de dificuldades. Mas olha, a boa notícia é que Jesus convida você que está sobrecarregado. O Senhor Jesus, ele diz assim: vinde a mim, vós que estáis cansados e sobrecarregados, e eu vos aliviarei. Olha que coisa maravilhosa. Você está recebendo um convite do Senhor Jesus para você ser aliviado, para você receber o alívio, o refresco, para você recobrar as forças. Que maravilha, meu amigo. Olha, Jesus não está te chamando para trocar de igreja ou religião. Ele está te chamando para te aliviar, tirar esse fardo, esse peso, essa angústia, esse sofrimento que está sobre você. As trevas e a maldade cercaram a um ponto que você não consegue mais andar para frente. Nem que você queira, você consegue. Por que não dar a mão ao Senhor Jesus? E é por isso que eu estou aqui, para levar para você a palavra de Deus, que diz que você pode, que você é capaz, que para o seu caso tem jeito, que para si tem solução, e que o Deus Todo-Poderoso, Criador dos céus e da terra, vai te abençoar, vai mudar a sua história, vai fazer você feliz. Nós vamos acompanhar o testemunho da dona Wanda, que teve muitos problemas de saúde, problemas no casamento, problemas no, né, a âmbito financeiro, em todos os sentidos. Mas Jesus libertou ela, tirou a depressão, curou ela das doenças e problemas no casamento. Hoje, a dona Wanda é cheia do Espírito Santo. Vamos acompanhar.
2: Eu tinha 19 anos e parecia que tinha uma saúde de uma pessoa de 90 anos. O pior foi depois, quando percebi que tinha uma doença que não tinha cura. Eu, por mim, nessa altura, eu tinha desaparecido, porque eu achava que, na minha cabeça, eu não fazia mais falta cá andar para ninguém. E não bastava ter a doença que tinha, ainda acabei por ser traída. Aos 19 anos casei, né? Onde já trabalhava, tinha uma vida extremamente normal. Ao fim de um tempo, comecei a ter problemas de saúde. Problemas que vinham com dores na coluna, o cansaço, muitas enxaquecas. Comecei a deixar de dormir e aí começaram os meus problemas de saúde. Então ficava com as mãos muito inchadas, se tinha anéis, tinha que... Não conseguia sequer tirar, tinha que cortá-los, porque não dava. E eram dores muito, muito horríveis. Os ossos pareciam que estavam a roer por dentro. Tive que deixar de trabalhar, porque depois, ao fazer os esforços, porque pegava em algum tipo de pesos, começava a vir os vómitos, onde vomitava constantemente. Bastava ir às compras trazer um saco de 1-2 quilos, nada mais. Então comecei a procurar especialistas, a procurar médicos, e eles diziam que aquilo era tudo ilusões da minha cabeça, porque eu não tinha nada. Atrás disso, com 19 anos na altura, não é? Veio a depressão porque eu não aceitava aquilo em mim. Procurei um psicólogo, depois um psiquiatra, já não acreditava em mim, a autoestima foi logo abaixo, pronto. E foi assim durante 17 anos. Eu não posso dizer que acordava cheia de dores, né? Porque na verdade eu não dormia. Essas dores eram tantas que eu chegava a morder os dedos, as mãos, para ver se a dor aliviava, até ao ponto de eles me dizerem que eu queria engravidar e eles diziam que eu não podia engravidar. Aí foi quando, então foi a gota d'água para mim. Eu quis ser mais teimosa, engravidei e aí então foi o desencadear da doença por completo, porque os tendões, o corpo dilata, não é? E aí foi quando o corpo então deu mesmo o sinal de todo. Pois entretanto, quando fui mãe, achava que não estava a ser mãe à altura para o meu filho e não estava a fazer a pessoa que estava ao meu lado feliz, era o que vinha na minha cabeça e muitas vezes tentei com medicamentos, tentei o suicídio, sim. Só passado 7, 8 anos de sofrimento, de medicamentos, de tratamentos, de recorrer a tudo, é que eu percebi que o que eu tinha era uma doença que se chama de fibromialgia. Estava a ver um programa de televisão onde apareceu um professor a falar da doença. Eu tirei o número, porque tudo o que ele falava era aquilo que eu sentia. Então eu tirei o número e marquei consulta e fui lá. Ele fez uma consulta, diagnosticou o que eu tinha, pronto, explicou-me tudo o que era a doença e disse que me ia ajudar, só que com muitas limitações, porque eu já estava num grau muito avançado. Quando ele começou a falar que eu não podia abaixar para tirar uma roupa da máquina, eu não podia passar a ferro, eu não podia carregar sacos de compras, eu não podia fazer certos movimentos como estender uma roupa num estendal, se o estendal fosse alto e não fosse para baixo. E ali foi... eu achei, não vou ser mais ninguém, pronto. Ele disse que isto era uma doença que o tratamento atenuava a doença, ou seja, atrasava o desenvolver. Eu já estava com uma percentagem de artrite reumatoide e estava a entrar na osteoporose. Ele disse-me que o desenvolver da minha doença era tanto que ele nunca tinha visto um caso assim e que eu tinha que mentalizar que mais dia menos dia ia ficar numa cadeira de rodas. Foi querer desaparecer, foi querer deixar os outros viverem, porque eu estava, sentia-me um peso. Ao fim de algum tempo veio mais um problema, que foi esse então derrubou-me mesmo. Foi o fim do meu casamento. O tempo foi passando, eu vi que as coisas não estavam bem entre nós, a pessoa estava mais distante, então foi quando vim a saber que existia outra pessoa, inclusive uma pessoa que era-nos familiar em casa, né, que ainda foi pior, e pronto, e chegou a separação mesmo, onde cada um fez a sua vida, mas a mim afetou muito, pronto. E isso então levou-me a uma anorexia que... foi mesmo o fundo do poço. Cheguei a pesar 42 quilos, mas com dois fatos de treinos, dois casacos, duas camisolas, para tentar enganar um pouco quem estava ao meu redor, que eu estava bem. Eu via o meu ex-marido como o meu mundo, era a minha vida. E quando aquilo aconteceu, eu perdi qualquer razão de viver. Não, comer não interessava, beber não interessava. Houve um dia que... estava sozinha em casa e tomei umas poucas carteiras de comprimidos. Mas na altura, não sei, veio assim uma voz e só me fazia lembrar do meu filho. A rastejar, fui até à casa de banho, pus os dedos na boca e deitei tudo fora. Então não precisei de ir ao hospital, mas tive 2 dias a dormir com a dose que tomei. O meu único desejo era só um naquela altura, era matar eles os dois e depois matar-me a mim. Só que eu cheguei a ir muitas vezes aos sítios onde eu sabia que poderia encontrá-los, cheguei a ir perto, mas vinha sempre aquela voz, o teu filho, e eu recuava. Conheci o trabalho da igreja através de uma amiga, ela levou-me aonde fui atendida por um pastor. Enquanto o pastor orava, eu só chorava. No final, ele perguntou-me se eu estava bem, eu disse que sim, e então fui para casa. Recordo-me perfeitamente, eram umas 5 e pouco da tarde, 5 e meia, e eu às 7 horas os meus olhos já não conseguiam estar abertos. Eu que levava dias sem dormir. E dormi desde essa hora até às 6 da manhã. No outro dia de manhã me levantei sem dores, sem nada, e eu sentia-me tão leve que, eu sou sincera, eu nem me lembrei dos meus medicamentos. Eu comecei a sentir-me tão bem que eu comecei a fazer coisas que eu dava comigo. Quando me dava de parada a fazer essas coisas, as minhas lágrimas só caíam, porque eu estava a conseguir fazer aquilo. Resgatei a minha saúde, resgatei a minha autoestima, resgatei hoje a minha família, porque eu também não me dava com o meu filho. Mais que 5 minutos juntos, aquilo era discussões, mesmo em pequenino. Hoje não, hoje tenho amor em casa com ele, tenho paz, pronto.

0: pedem a sua vida de avançar. E quando você mais precisou, ninguém veio em seu socorro. Por muitos dias, as muralhas de Jericó também continuaram de pé. 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
1: Olha, que testemunho maravilhoso. O testemunho dela mostra, minha amiga, meu amigo, que o Senhor Jesus cumpre o que prometeu. Ele cumpre. Ele prometeu libertar, ele liberta. Prometeu curar, ele cura. Curou ela. E Jesus quer curar você também. Não importa a sua religião. Importa que você quer ajuda. Inclusive, se você precisar falar conosco agora, nesse horário da noite, nesse domingo, você pode ligar na Central SOS Espiritual. 218-368-008. Nós estamos disponíveis 24 horas por dia para poder te ajudar. Ligue. 218-368-008. O senhor Romeu Monteiro, ele ligou pedindo ajuda pelo casamento dele. Ele está tendo muitos problemas, gravíssimos problemas, depois de 30 anos, muitos problemas com a companheira dele. O senhor Alcino Nunes pede oração, porque ele pede saúde a Deus e forças para trabalhar. A dona Cidália, ela incluiu aqui o nome do Miguel, o filho dela, o Miguel, que está com problemas gravíssimos de vício do tabaco e do álcool, está a afetar o casamento do filho dela, tem 25 anos. E a dona Anabela pede oração, porque ela tem uma enfermidade nos ossos, tem problemas, está sentindo muita dor, e ela pede oração por ela e pelo irmão dela, o Carlos Figueiredo, que também está com problemas. E a dona Raquel, que pede oração pela Marisa, pelo Rui, pelo Jorge Felipe. E você pode ligar também e pedir oração por si e pelos seus familiares.
2: 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E seja qual for a sua dor, nós podemos ajudar. 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Temos uma equipa de especialistas, 7 dias por semana, 24 horas, prontos para receber a sua chamada telefónica. Ligue 21-836-8008. Faltam 13 dias para a Caminhada do Amor 2026.
3: Que Deus abençoe a todos. Eu sou o pastor Flávio, aqui a minha esposa Juliana. Nós estamos aqui para fazer a divulgação da Caminhada do Amor 2026, que vai se dar já neste dia 24 de outubro, a partir das 9 da manhã, aqui no Parque Santa Catarina, no Funchal. A Caminhada do Amor é para todas aquelas pessoas que creem na família, que acreditam que podem ser felizes na família. Na vida moderna que nós estamos vivendo nos dias de hoje, os jovens têm perdido a referência, com a taxa de divórcio aumentando, muitas pessoas não investindo na vida sentimental, acabam investindo em tudo, há quem invista na faculdade, os jovens que nos acompanham neste momento,

0: Investem na faculdade, investem em ter uma vida profissional que lhes vai garantir até uma vida confortável. Mas muitos não investem na vida sentimental. Os jovens que nos acompanham neste momento, eles vivem de tentativas e erros. E envolvem-se em vários relacionamentos e a cada relacionamento aumentam os traumas, os complexos, o vazio, a frustração. Muitos deles trazem marcas ainda do passado, de relacionamentos fracassados, onde foram traídos, amaram e não foram amados, e quando não amavam, eram amados. Mas com a direção certa, esse jovem que nos acompanha neste momento, ele pode acertar no amor.
1: Com certeza, e nesse dia nós vamos ter um momento especial para os solteiros e para as solteiras, onde você vai receber uma palavra, você vai receber uma direção de como não errar, como acertar na vida sentimental, como se casar bem, como escolher certo. E na oportunidade, claro, de aprender, você vai poder também, de repente, encontrar alguém que vai se encaixar com o seu propósito, com aquilo que você quer para a sua vida.
0: A caminhada do amor é para você que é jovem, casado ou solteiro. Mesmo casado, casou, mas não teve orientação, você vai tirar esses minutos para poder investir no seu casamento. E você que é solteiro, como a minha esposa acabou de dizer, você vai ter uma orientação, uma palestra. A caminhada do amor ela já acontece há vários anos. E são muitas as pessoas que, por terem participado, investindo na vida sentimental, têm casado, têm sido realizadas e muitos casamentos têm sido restaurados também. Para você que nos acompanha, Machico, Santana, Faial, Caniçal, de toda a Ilha da Madeira, você pode estar conosco nesse dia. Vai ser uma manhã que você vai investir na sua vida sentimental e você vai ser abençoado. Um forte abraço e até lá.
2: Atenção, temos ótima notícia para todos. Sábado, dia 24 de outubro, às 9 horas da manhã, a Caminhada do Amor 2026. O encontro está marcado no Parque Santa Catarina, localizado na Avenida do Infante, no Funchal. Mas o evento irá acontecer em todo o país. Para mais informações e kits de participação, ligue 910-369-122 ou acesse Facebook Terapia do Amor Portugal, Instagram Terapia do Amor Portugal e igrejauniversal.pt.
3: Muito bem, meus amigos, nós voltamos aqui para finalizar a nossa programação de hoje, mas eu queria lembrar que nessa segunda-feira nós temos 4 reuniões aqui no Cenáculo para você poder participar da Corrente da Prosperidade, onde nós vamos dar a volta nas muralhas e elas vão cair. As muralhas, elas vão para o chão. Minha amiga, meu amigo, você precisa prosperar? Quero convidar você para amanhã, tá bem? 7h30 da manhã, 10, 15, especialmente às 19 horas, 30 minutos. Nós finalizamos a nossa participação de hoje. Voltaremos amanhã, segunda-feira, às 22 horas. Continue com o pastor Ralph e o programa da UNP. Deus abençoe a todos. Fique bem e até lá.
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1: Olá, boa noite! Que Deus abençoe sua vida, fortaleça sua fé e renove as suas forças. Eu sou o Pastor Ralph e começa agora o programa Momento do Recluso. Tudo que a senhora ouvir nesse domingo é para fortalecer a sua fé, para que a sua semana seja uma própria bênção, para que a sua semana seja de milagres, de resposta, mesmo sentindo o frio da cela. Nós vamos agora uma canção que diz: a casa é sua. E para mim essa canção, ela é muito especial.
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1: Quando falamos a casa é sua, é porque a nossa vida, essa casa é a nossa vida. A nossa vida é de Deus. E há muitas pessoas que, de início, ela até foi firme com Deus, mas depois ela desistiu. Ao ponto de se tornar um morador de rua, ao ponto de ir numa situação deplorável, que no fundo do fundo do poço. E quando uma pessoa se encontra no fundo do poço, Deus, ele sempre envia os seus servos. E falando de enviar seus servos, nós vamos agora a essa matéria do Unisocial. São servos que vão de mão estendida para ajudar todos aqueles que estão sofrendo com muitas necessidades.
2: Em Portugal, mais de 14 mil pessoas encontram-se em situação de sem-abrigo. O aumento do custo de vida está a empurrar cada vez mais pessoas para situações de limite. Tal como é visível aqui, no Largo de São Domingos, um dos pontos de encontro para aqueles que se encontram em situação de sem-abrigo e de grande vulnerabilidade alimentar.
3: Foi hoje distribuído aqui nesta ação dos Anjos da Noite?
4: Bem, aqui nós vamos atender mais ou menos aí as 70 pessoas que nós trouxemos aqui, 70 sopas, 70 sandes, frutas, tem aqui o café, tem aqui o chá, né? Vamos atender então, trazendo também para eles o apoio físico, que é o alimento, mas também o apoio espiritual, a palavra, uma oração, é uma palavra para estimular, para levantar, porque aqui nós encontramos, não é a primeira vez que nós viemos aqui, mas nós encontramos aqui muitas pessoas que falam vários idiomas, pessoas até da terra mesmo, que sem mais nem menos perderam tudo, foram apanhadas pela crise, estão morando na rua. E onde tem pessoas sofrendo, esse trabalho tão forte da Igreja Universal tem chegado aos sofridos.
2: Uma ação onde o apoio humanitário nunca para. E desta vez, esta ajuda foi prestada pelos Anjos da Noite, o braço direito da Associação Unisocial.
3: É voluntária há quanto tempo?
5: Desde 2015.
3: E quais são os motivos que a levam a realizar este tipo de trabalho?
5: Participar dos Anjos da Noite é muito gratificante, porque nós podemos estar próximos das pessoas que estão a passar por necessidades, vemos nem que seja por uns minutos a realidade em que elas estão e toda a parte emocional e a fragilidade que elas estão a sentir, e poder dar um pouco de ajuda, de aconchego, de uma palavra através deste alimento é muito bom.
2: Um trabalho que se mantém cada vez mais vigoroso, onde a cada evento o objetivo é sempre o mesmo: ajudar as pessoas que estão a passar por necessidades.
3: É a primeira vez que participa em ações como esta?
6: Não. Infelizmente não, não é? O que me levou a estar aqui na rua fui eu e as más escolhas que fiz. Mas o meu historial já é longo. Aliás, estou neste momento à espera para ir para uma unidade de tratamento. Mas constantemente a meter os pés, isso por causa dos consumos, o meu problema são drogas.
3: Esta ajuda é essencial para si?
6: Não é para mim, é para nós todos que vivemos na rua. E há muita gente, eu digo que eu conheço pessoas que até têm uma renda baixa e uma casa, mas depois não têm rendimento e é aqui que vem encher o frigorífico ou que vem...
2: Sentido de propósito, honra e missão cumprida numa mobilização de ajuda e voluntariado. E se também quer colaborar com ações como esta, contacte o número 21-836-8008.
1: Quando o Unisocial chega, a fome vai embora. Quando o Unisocial chega, o frio vai embora. Porque é uma mão estendida com um pedaço de pão, é uma mão estendida com um cobertor, com uma palavra de fé para ajudar todos aqueles que estão a sofrer de várias maneiras. Então, meu amigo, a senhora só quer nos ajudar a aquecer uma pessoa, a forrar o estômago de alguém, a dar um abraço, numa pessoa que faz tempo que não recebe um abraço. Seja um voluntário também. Venha nos ajudar nesse trabalho que cresce todos os dias. Para mais informações, é o 21-836-8008. É o 21-836-8008. Nós vamos agora ao testemunho muito forte do cigarreiro chamado Francieldo. Aos 8 anos, o tio levou ele para o mundo do crime. Ouça a história do Francieldo e eu já volto.
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7: Meu nome é Francieldo, tenho 25 anos. Fiquei preso 4 anos e 6 meses. Aos 8 anos de idade, 9 anos, meu tio ele me levou para um caminho errado, para me roubar com ele. E foi aí que começou acontecendo tudo na minha vida, né? Depois que eu fui fazer esse roubo com ele, para mim, naquele dia, foi uma diversão. Porque eu acabei pegando um vício de roubar, um vício de querer tomar aquilo que é do outro. Eu podia ter o que eu tivesse, o dinheiro que eu tivesse, mas eu queria roubar, mesmo eu não tendo precisão. Então ali cada dia mais eu ia piorando, cada dia mais eu ia ficando mais rebelde. E eu comecei a roubar, entrar no mundo do crime. E a minha vida era roubar e balada. Meus dois vícios, roubar e balada. E num desses roubos, né, eu acabei sendo preso a primeira vez, fui solto. Depois eu fui preso a segunda vez, fui solto. A terceira vez consegui ser solto. A quarta vez consegui ser solto. E a quinta vez eu fiquei lá dentro. E foi lá dentro daquele cárcere, né, que ali que eu vi que tudo tinha acabado pra mim. Mesmo dentro da cadeia, eu tava fechando com o crime dentro da cadeia. Dava trabalho dentro da cadeia. Fui pra tranca 2 vezes dentro da cadeia. E ali pra mim eu não tinha mais vida. Eu sofria com ansiedade, eu tinha hipertensão, tomava um monte de remédio, passava pela psicóloga dentro da cadeia. E ali pra mim a minha vida tava destruída. Tava destruída, pra mim aquilo não existia mais. E um certo dia, né, eu estava assistindo a televisão e eu vi o canal da Universal. E ali eu comecei a assistir naquela madrugada o bispo falando que para tudo tinha jeito, que para nossa vida tinha jeito, era só a gente entregar a nossa vida a Deus. E ali eu comecei a buscar a Deus. E tinha uns amigos meus lá dentro, né, que eles já estavam nos caminhos de Deus lá dentro da prisão. E eles começaram a me chamar para ir numa pequena reuniãozinha que tinha lá no fundo do pátio. Depois eu conheci o trabalho da UNIP, da Universal, que os pastores entravam lá dentro para fazer com a gente. E ali eu fui me entregando a Deus aos poucos. E um certo dia eu aceitei Deus lá dentro do cárcere. E aí a minha vida começou a mudar. Eu lá dentro daquele lugar, um lugar deplorável, que todo mundo julga a gente, que ninguém dá nada pela gente. Mas foi ali que eu consegui me transformar, foi ali que eu consegui mudar a minha vida, dentro daquele lugar. Me libertei lá dentro da minha hipertensão, não tomo mais remédio para isso, ansiedade, começo de depressão, tudo eu deixei lá dentro. E hoje, graças a Deus, eu me encontro aqui fora, fazendo o trabalho da UNIP, livre e transformado. Você que está aí, Deus ele quer fazer a mesma coisa com você. Basta você querer se entregar.
1: Assim como o Franciel, nós também temos o testemunho do Leandro. Ele teve uma vida de furtos, vícios, tráfico. Passou por várias vezes na cadeia. Ouça a história dele e eu já volto.
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8: O meu nome é Leandro, eu me encontro hoje num regime semiaberto, eu já passei por 2 prisões,
9: A primeira eu passei pouco tempo, como o pessoal diz, veio para conhecer, né? E falei, ah, mas isso daí não, pra mim não me abala não e não sei o quê. A minha família sempre procurou me ajudar, mas eu me distanciava deles. E o meu mundo era rua, droga, bebida, assalto, tráfico. Depois eu passei também num furto, né, a segunda vez, numa outra cadeia. E todas essas vezes eu não queria sair desse mundo. Então realmente eu tive que cair a terceira vez na detenção. E lá dentro da cadeia, eu vim conhecer o trabalho da UNP. A minha esposa também, com muita luta, muito sacrifício, que eu vim conhecer o trabalho, onde eu fui batizado nas águas. Antes dela conseguir me visitar, acho que eu fiquei uns 2 meses e pouco sem visita. Quem ia me visitar lá era o pessoal da UNP, a minha família lá era UNP, né? Então, com isso, eu aprendi a parar de fumar, eu parei de tomar os remédios, a usar drogas. Então, eu vim a conhecer esse Deus que todos falam e que muitos não conhecem ou muitos deixam ele de lado, né? Como eu deixei várias vezes. E nessa saídinha de 2019 para 2020, eu saí realmente diferente. Eu saí no propósito de estar no templo, de estar com a minha família, de estar perto de Deus, de estar honrando meus compromissos com Deus. Coisas que nas outras 2 vezes eu já saí e já fui para o crime de novo. Então Deus está me honrando com isso, Deus está me fortalecendo, está fortalecendo a minha família, está honrando a gente, dando fartura. Eu estou conseguindo atingir minhas metas, né? Eu sempre tive vários sonhos, várias metas, só que no uso de droga, de álcool, no crime, eu não conseguia fazer nada do que eu sonhava, do que eu pensava, do que eu realmente queria. E hoje, graças a Deus, Deus está me honrando com isso, né? Eu estou fazendo a minha parte, eu não tenho vontade mais de voltar para o crime, jamais. Isso aí me dá um negócio assim que quero distância disso daí. A única coisa que me dá vontade hoje é salvar almas, é evangelizar, é dar meu testemunho, é ser uma pessoa melhor a cada dia que se passa, né? O Leandro hoje é uma nova pessoa, é uma pessoa que não tem vícios e hoje eu não tenho como agradecer o trabalho que a UNP fazem e o pastor, o bispo.
1: Esses dois testemunhos levam-nos a entender que assim como Deus mudou a vida desses guerreiros, Ele também quer mudar a sua, meu amigo, minha amiga. Levante a cabeça. A senhora, o senhor não está só diante de tantas dores, sofrimento. Não, Ele está com você. Ele quer mudar a sua vida, Ele quer mudar a sua história. E nós não estamos aqui para falar palavras de coaches. Nós estamos aqui para alegrar o seu coração, não. Esse programa é para fortalecer a sua fé, para renovar as suas forças. E a senhora só entender que não está só, mediante essa luta, mediante essa guerra, essa dificuldade que está a enfrentar. Por isso, nós temos um quadro chamado Momento da Promessa. Deus prometeu, Deus fez essa promessa e Ele vai cumprir.
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1: Tome nota, Provérbios 8, verso 13 diz assim: o temor do Senhor é odiar o mal, a soberba e a arrogância, o mau caminho e a boca perversa eu odeio. O próprio Deus está dizendo que aquela pessoa que ela anda no mau caminho, ela é arrogante. É uma pessoa que vive falando palavras perversas da sua boca. Deus está longe dessa pessoa. Então, a senhora, o senhor que está me ouvindo, no sistema prisional é normal reclamar. É normal, muitas vezes, como até vi uma canção, de uma forma violenta, você querer buscar a paz. De uma forma agressiva, querer buscar a tranquilidade. Isso é ilusão. Não tem como. Se você agride alguém, você está gerando um sentimento ruim dentro daquela pessoa. Se você prejudica alguém, você está levando para aquela pessoa um sentimento ruim contra você. Mas quando você leva uma palavra de fé, de força, uma palavra de ânimo, quando você convida a pessoa para vir para o culto, convida ela para ouvir a rádio, convida essa pessoa para usar a fé, essa pessoa ela vai ser grata a si para o resto da sua vida. Então nós vamos clamar agora e esse Deus poderoso vai abençoar a sua vida.
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1: Meu Deus e meu Senhor, eu uno a minha fé com esse homem, com essa mulher agora, meu Deus. E peço que o Senhor venha com a Tua misericórdia. Fortalecer a fé desse homem, fortalecer a fé dessa mulher, que se encontra perdido, perdida, desanimado, prostrado, meu Deus. Sem esperança, sem expectativa, sem força, sem ânimo e sem coragem. Vem com a Tua mão poderosa e reverta esse quadro. Reverta essa situação que essa pessoa está a enfrentar, meu Deus. Porque o Senhor é poderoso. O Senhor é o Deus de milagre, o Deus de resposta. O Deus que faz e faz acontecer aquilo que o homem não consegue, meu Deus. Então vem com a Tua mão poderosa. Entra na vida desse homem, dessa mulher que se rende ao Senhor. Que se entrega ao Senhor, meu Deus. Que se entrega à Tua vontade. Que faz o Senhor ser glorificado na vida desse homem e na vida dessa mulher. Meu Senhor, consagra essa água, esse homem, essa mulher, todos os dias, meu Pai, está segurando a sua água, crendo no Teu poder. Meu amigo, minha amiga, beba dessa água e creia no Seu milagre. Nós vamos agora a esse quadro todo especial, que é o momento do abraço.
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10: E aí, Alan, beleza? Aqui é o Murilo, tudo bom? Espero que esteja tudo bem aí. Aqui tá tudo bem, graças a Deus, tudo legal. A gente tá morrendo de saudade aqui, esperando você voltar. Espero que você logo volte aqui. A gente vai curtir bastante aí, sair. Dá um rolê, vamos pra praia de novo. Aí, mas tá tudo bem aí, né? Tudo tranquilo, aqui também tá de boa. Um abraço aí, um beijo. Fica com Deus.
11: Olá, meninas. Estou extremamente prisional de tiras. Aqui sou eu, a Tati. A Emília também. Estou aqui para mandar um beijão bem grande as minhas meninas do pavilhão 1 de Tires, da cela 71, a minha Karina, a Fernanda e a Dani. Um beijo bem grande, meus amores. Tenho muitas saudades vossas que vocês nem imaginam. Vos amo muito, meus amores. Força aí que tudo vai se resolver em breve e já estarão perto das vossas famílias. E mandar um beijo também a todas, um beijão enorme a todas as meninas do pavilhão 1. E também quero mandar um beijão enorme para a minha Adriane e para a minha Rose, que estão no pavilhão 2. Um beijo para vocês também, meninas. Tudo bom. Força aí. A vitória continua. Tudo vai dar certo.
12: Eu sou Antônia. Sou mãe do Alcides, que está na presídio de Sintra. Filho, eu quero visitar. Eu quero falar contigo. Quero levar uma palavra de Deus para teu coração. Fica com Deus. Que Deus abençoe. Estou todos os dias a orar por ti.
13: Oi, André, aqui é o tio Joásio. Tenha fé em Deus, siga os caminhos dele e Deus o abençoe.
14: Olá, aqui é a Vitória Santos, sou ex-reclusa do EP de Odemira e quero hoje estar mandando um forte abraço para todas as reclusas do EP de Odemira, em especial a minha amiga Elaine, Carol, a Francineide, Odete, Inês Sanches e para uma amiga que no meu último dia eu considero como uma amiga grande e para honra e glória do Senhor Jesus, ela vai se curar em um dia, ela vai estar aqui para poder estar prestando esse testemunho, que é a Joana Domingos. Tá, Joana? Que Deus fique contigo e que você busque Ele e que você vai encontrar e você vai receber a sua oportunidade assim como eu recebi.
15: Boa noite, sou a Diana Silva. Queria mandar um beijo e um abraço com muitas saudades para o meu marido Ricardo Marques, que está em Vale de Sousa. Amorzinho, estou a mandar mensagem porque fazemos 7 anos, mais um ano, que não estamos juntos, mas estamos juntos na fé. E isso é o que interessa, e basta crer, pois tudo posso naquele que me fortalece, e é isso que nos fortalece em pé e juntos. Espero que estejas bem, um beijinho de boa noite, e não desistas, Deus é connosco, amo-te muito.
1: Que esse abraço te fortaleça e te renove. Meu amigo, minha amiga, a senhora, o senhor não está sozinho. Levante a cabeça, continue a caminhar, porque o Deus poderoso está consigo. E essa semana, se prepare, será uma bênção. Uma bênção não com ausência de problemas. Levante a cabeça e o mais Deus vai fazer. Tá certo? Nós vamos agora uma canção ao termo desse programa que chama Chame a Deus. Chame a Deus. Está difícil? Chame a Deus. Está complicado? Chame a Deus. E Ele vai te atender. Tá bom? Que Deus abençoe a todos. Uma ótima noite. Vamos avançar. Sim.

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2: Que o Espírito Santo venha ungir as palavras para que estas palavras venham atender às necessidades das almas que estão aflitas, que estão desorientadas, perdidas. Esse é o nosso, é a nossa oração, o nosso desejo, porque o que importa é a sua alma. Isso mesmo, a sua alma. Eu queria chamar a sua atenção, eu ia falar sobre Manassés. A série Manassés vai sair em breve e você vai ver que Manassés foi o pior dos piores. Ele chegou ao ponto de sacrificar, matar o seu filho do próprio templo. Ele fez isso aos deuses, quer dizer, ao diabo. Mesmo assim, quando ele estava no fundo do poço, no fundo do poço, ele clamou ao Senhor e o Senhor o ouviu e respondeu e o livrou. Mas eu queria levar essa salvação que ele alcançou para o caso de Davi. O que tem a ver Davi com Manassés? Manassés é origem de Davi, né? Lá atrás. Então, qual foi o segredo de Davi? Davi também esteve no fundo do fundo do fundo do poço, em pecado. Sabe lá o que é? Se apaixonar pela mulher do seu maior e melhor amigo, Urias. Ter um caso com ela e gerar um filho com ela. E depois, como se fosse pouco, ele mandou matar o seu mais fiel soldado. Quer dizer, Davi também foi cruel. Cruel. E ele sabia, tinha consciência do mal que estava fazendo a si próprio. Mas quando a gente lê, quando a gente medita nos Salmos de Davi, você vê uma preocupação que ele tinha, que era prioridade para ele, que deve ser também a prioridade sua, minha, de todos nós, de cada um de nós. No Salmo 116, nós vemos a preocupação de Davi para com a sua alma. E esse é o maior temor que a gente tem para com Deus. Quem teme a Deus, quem tem temor para com Deus, cuida da sua alma. Isso mesmo. Quem tem temor para com Deus, quem crê realmente em Deus, cuida da sua alma, para que ela não venha falecer, para que ela não venha se perder. Olha só, ele diz aqui no Salmo 116, eu vou pontuar aqui alguns versículos que falam da grande preocupação que Davi tinha para com a sua alma. Ele disse assim, no versículo 4, aliás, no versículo 3, ele já diz: os cordéis da morte me cercaram e angústias do inferno se apoderaram de mim. Você pode imaginar o que é isso? Pois é, ele foi atingido por angústias do inferno. E aí ele conclui: encontrei aperto e tristeza. Aperto e tristeza. Talvez seja você, amiga e amigo, que neste momento esteja em aperto e tristeza. Você esteja no fundo do poço, desesperado. Talvez dentro de uma prisão, ameaçado de morte. Não sabe você se vai amanhecer vivo, porque na prisão, às vezes, a pessoa dorme e no dia seguinte está lá estirado, morto. Muitas pessoas são assim. Aparecem mortas no dia seguinte. Davi encontrou o aperto, né, e tristeza do inferno. Ele estava numa situação assim, quando ele cometeu um gravíssimo erro, pecado contra Deus. Então ele fala: então invoquei o nome do Senhor, dizendo: ó Senhor, livra a minha alma. Davi preocupado não com o seu corpo, mas com a sua alma, que é a preocupação que a gente tem que estar sempre em mente, é com a nossa alma. Você que está em aperto, você está em aperto e em tristeza, desesperado, não sabe o que fazer da sua vida. Pois Davi se encontrou um dia nessa situação, aperto e tristeza do inferno. Aí, no versículo 7, ele diz assim: volta, minha alma, para o teu repouso, pois o Senhor te fez bem. E Deus tinha feito todo o bem para Davi. Davi era um filho emprestado, um bastardo. Ele era desconsiderado. Porém, Deus o escolheu. Deus o separou para si. Por que Deus o separou? Talvez você pergunte: por que Deus não me separou também? Ele separa todos os que nele creem. Quando a pessoa crê nele é porque foi separado para Deus. Então, você vê que Davi tinha uma constante preocupação com a sua alma. Então, ele diz, no versículo 4, ele diz: Senhor, Senhor, livra a minha alma. No versículo 7, ele diz: volta, ó minha alma, volta, minha alma, para o teu repouso. Qual o repouso da nossa alma? É Deus. quando a pessoa não tem paz, é a falta de Deus. É a falta do Altíssimo. Isso mesmo. É a falta do Senhor Jesus. É a falta do Espírito de Deus. Então ela não tem paz. Ela só tem paz quando ela descansa em Deus. Quando a alma dela está descansando nas promessas de Deus. Você não precisa merecer. Davi não merecia, como Manassés tampouco merecia. E Salomão, e tantos outros. Ninguém merece. Ninguém merece nada de Deus. Mas, quando a pessoa se mostra preocupada com a sua alma, quando ela se encontra no desespero, em aperto do inferno, e ela ora, ó, minha alma, volta para o teu repouso. O repouso é Deus. Não há outro repouso. O colo de Deus é o repouso dos que têm juízo, dos que usam a fé com inteligência, a fé com racional, que pensam, raciocinam, que pesam as palavras de Deus. Então, no versículo seguinte, versículo 8, ele diz assim, porque tu livraste a minha alma da morte. Quer dizer, agora ele já está livre. Ele disse, então invoquei o nome do Senhor, dizendo, ó Senhor, livra a minha alma. E você também pode invocar o nome do Senhor e ser livre. Não precisa merecer, você não precisa do Bispo Macedo, você não precisa da oração do A, B ou C, você precisa de ser sincero diante de Deus. Falar, ó, meu Deus, eu estou num aperto aqui, eu não sei o que fazer, eu estou desesperado, estou perdido, desorientado. Cada um fala uma coisa, o que eu faço? O que eu faço da minha vida? Porque vem um, fala uma coisa, vem outro, fala outra coisa. E vem outro, um terceiro, a mesma coisa. Cada um dá um conselho, mas o conselho certo só vem da boca de Deus. Então, amiga e amigo, Deus livrou a alma de Davi, porque ele diz no versículo 8, porque tu livraste a minha alma da morte. Tu livraste a minha alma da morte, os meus olhos das lágrimas e os meus pés da queda. Então você verifica que Davi tinha uma preocupação, um cuidado com a sua alma, embora tenha cometido um erro gravíssimo diante de Deus. E foi punido por isso. Deus não passou a mão por cima. O que ele plantou, que Davi plantou, ele colheu os frutos. E essa é a realidade. Talvez você esteja colhendo os frutos das coisas erradas que você fez, tem feito. E talvez até continue fazendo. Então vai continuar colhendo os frutos ruins. Mas quem sofre mais não é a sua mãe nem seu pai. Quem sofre mais é você. Você que sofre mais. Porque é você que vai colher. Não sou eu que vou colher os frutos que você planta, não. Você vai colher os frutos do que você plantou. Tudo que o homem semear, tudo, isso também vai colher. Então, não fique a reclamar ou com raiva de Deus porque você está colhendo os maus frutos. Não, pelo contrário. Invoca-o, faça como Davi. Ó Senhor, livra a minha alma. Livra a minha alma. Davi colheu os frutos e as suas gerações têm colhido os frutos do seu pecado. pecado gravíssimo. E Deus não deixou passar em branco. Não adianta a gente querer plantar e depois dizer, Senhor, não deixa nascer o que nós plantamos de errado, não. Nós vamos colher os frutos. Não tem jeito. Tudo que o homem semear, isso também se fará. Mas o que me fala muito forte nesse Salmo 116, que você deveria ler, mas não ler pura e simplesmente, mas meditar em cada versículo, porque Davi chega à conclusão, lá no versículo 12, depois de ter sofrido, gemido, padecido, mas invocado a Deus e tendo sido livre, ele foi livre, mas colheu os frutos. Mesmo em liberdade, ele colheu os frutos do que havia plantado. Mas no versículo 12, ele faz a seguinte pergunta, que é o tema dessa mensagem. Que darei eu ao Senhor por todos os benefícios que me tem feito? Esse versículo aqui fala muito forte comigo. Muito forte. Mas muito, muito, muito, muito forte. Sempre eu estou pensando nele. Sempre eu penso em levá-lo para as pessoas, para que elas também pensem. Que darei eu? O que eu posso dar para Deus, para que lhe agrade, por todos os benefícios para comigo? O que mais agrada a Deus? O que mais você pode agradar a Deus? Qual é a maior oferta que você poderia oferecer para Deus? Então, o próprio Deus instrui, inspira, e então Davi responde do que ele poderia dar ao Senhor, pelos benefícios que o Senhor tinha feito para com ele. Ele disse assim: tomarei o cálice da salvação.

cada um de nós. Que nós tomemos o cálice da salvação. Claro, o cálice da salvação de quem? Da alma. É a alma que bebe o cálice. Só ela pode beber do cálice da salvação. Mas ela que tem que fazer isso. E Davi fez a pergunta e ele mesmo respondeu, quer dizer, o Espírito Santo lhe deu a resposta. Que darei? O que eu posso dar a Deus por todos os benefícios que ele fez para comigo? Tomarei o cálice da salvação e invocarei o nome do Senhor. Quer dizer, Davi aqui está falando sobre a sua alma, porque a salvação é da alma. A salvação não é do espírito nem do corpo. A salvação eterna é da alma. É isso mesmo. Você tem que ter essa consciência. É a sua alma, a minha alma, as nossas almas, que serão ou não salvas ou definitivamente perdidas. Depende da nossa decisão, depende da nossa cabeça, depende da nossa escolha. Então você está. E Deus permite que a gente venha colher os frutos ruins, podres, do que nós plantamos ontem. Sabe para quê? Para que a nossa alma venha despertar para a salvação que ele oferece. O cálice da salvação que ele oferece. Está aqui a minha salvação. Jesus fez essa oferta para os discípulos quando tomou o cálice de vinho, dizendo, olha, isso aqui é o sangue que é dado por vós. Esse é o cálice da salvação. O sangue de Jesus paga por todos os nossos erros, todas as nossas falhas, todos os nossos pecados. Mas nós temos que tomar esse cálice. Nós temos que tomá-lo. E não é fácil. Porque para tomar o cálice da salvação da alma, você tem que negar a sua alma. É isso mesmo. Você tem que negar aqui neste mundo as cobiças, concupiscências, desejos, o que o mundo oferece para a sua alma. Você tem que negar, você tem que virar as costas para este mundo, para salvar a sua alma. Jesus disse, aquele que quiser ser meu discípulo, que quiser me seguir e não aborrecer pai, mãe, mulher, filhos, marido, etc, etc, etc, não pode ser o meu discípulo. Então, amiga e amigo, quando a gente toma o cálice da salvação, o Senhor se torna o nosso Senhor e Salvador. Ele salva a nossa alma. E então a nossa alma vai ao repouso que Deus nos deu. Davi aqui, ele diz, muito bacana isso, ele diz assim, cordéis da morte me cercaram e angústias do inferno se apoderaram de mim. Ele era rei, imagine se não fosse. E os cordéis da morte o cercaram e angústias do inferno se apoderaram dele. Por quê? Porque ele tinha feito o que era errado. Ele plantou o que era errado, ele colheu. E aí ele diz, encontrei aperto e tristeza. Aperto e tristeza. Então Deus permite que nós sejamos apertados, sejamos tristes, para que nós venhamos nos voltar para ele, para que a nossa alma venha se voltar para ele. Então, disse ele, invoquei o nome do Senhor, dizendo, ó Senhor,

livra a minha alma. Mas essa oração não é simplesmente uma repetição de palavras, não. Ele estava no desespero, ele estava sentindo as angústias do inferno, ele estava sofrendo aos montes. Então, daquele sofrimento, ele deu o grito: ó Senhor, tem misericórdia de mim, salva minha alma. Então, nessa situação de angústias do inferno, e aperto e tristeza, isso aí, minha amiga, é eu diria, o tempero certo para você apresentar a Deus um clamor sincero, verdadeiro, um clamor que alcança o trono do Altíssimo. Isso mesmo. Quando a gente está em aperto e tristeza, angústias do inferno, eu já estive várias vezes nessa situação, várias vezes. Então invoquei o Senhor e ele livrou a minha alma. E é isso que nós queremos passar para você. Você que está em aperto do inferno, ou melhor, aperto e tristeza e angústias do inferno, você que está passando isso, então você está no ponto ideal para clamar a Deus com sinceridade e verdade. E ele ouvia a sua oração. Porque enquanto a gente não está em aperto, em angústia do inferno, a gente fala palavras. A gente pode até orar, repetir palavras, mas não funciona. Porque não, as palavras não têm espírito, não têm alma, não têm sal. Mas quando estamos nas angústias do inferno, sofrendo angústias do inferno, e em aperto e tristeza profunda, aí sim a nossa oração é verdadeira. E Deus ouve e vem ao encontro da nossa oração, do nosso clamor. Foi o que aconteceu com Davi. E ele foi livre. E depois foi honrado por Deus. Depois ele foi honrado. Ele acertou as suas contas com Deus. Pronto. Se arrependeu. Pronto. Voltou ao repouso da sua alma. Você quer um repouso, você quer paz, amiga e amigo. Você está em aperto e tristeza, angústias do inferno. Então, só você, somente você pode clamar, somente você sabe onde dói, onde está a sua dor. Somente você sabe o local exato onde aperta o sapato. Então, só você pode clamar com sinceridade e verdade. Bispo, ora por mim. Orar, eu oro. Eu oro por todos, todo dia. Mas eu não estou a sentir o que você está sentindo. Eu não estou sentindo. Eu oro porque eu sei que você está precisando. Mas eu só vou orar de verdade quando eu estiver em aperto, quando eu estiver em angústia do inferno, quando eu estiver em tristeza profunda, aí eu vou falar o que está dentro de mim. Eu não posso falar o que está dentro de você. É verdade ou não é? Vamos ser honestos, por favor. Vamos ser verdadeiros. Você que está sofrendo, você que tem que clamar. Esse sofrimento Deus permite para que você venha aclamá-lo e fazer o que fez Davi. Davi disse: então, invoquei o nome do Senhor. E você conhece o nome do Senhor. Você conhece a palavra do Senhor que promete, né? Jesus prometeu a sua palavra. Ele prometeu: invoca-me no dia da angústia e eu te livrarei. E
e tu me glorificarás. Quer dizer, você que tem que invocá-lo. Davi disse, ó Senhor, livra a minha alma. A alma é a razão, a minha, sua, nossas almas, são a razão de Jesus ter vindo ao mundo e carregado os nossos pecados. Que Deus abençoe você, que Deus venha ouvir o seu clamor, do jeito que você sabe. Não precisa fazer uma oração erudita, bonita, não. Fale aquilo que você está a sentir, está sentindo. Rasgue o verbo, seja transparente, sincero, e Deus vai atender você agora mesmo. Deus abençoe a todos e até amanhã, em nome do Senhor Jesus. Amém.

0: 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Tudo o que estava ao meu alcance e até o que não estava. Houve dias em que saí de casa, ainda o sol não tinha nascido. E voltei já ele se tinha ido embora. Trabalhei até ao cansaço, me engoli lágrimas, escondi preocupações. Muitas vezes disse, está tudo bem, quando não estava. Só para que vocês pudessem crescer leves, sem o peso das minhas lutas. Deixei sonhos meus pelo caminho, adiei planos. Escolhi sempre vocês primeiro. E não me arrependo disso. Nunca. Porque amar-vos sempre foi a coisa mais certa da minha vida. Mas há dias em que o silêncio fala demasiado. Há dias em que olho à minha volta e sinto falta de um gesto, de uma palavra, de um abraço, que venha sem eu pedir. Não pelo que fiz, porque mãe não faz contas, mas pelo que sinto, pelo vazio que às vezes fica. Eu só queria de vez em quando sentir que ainda me veem, que ainda sou aquele lugar seguro, mas também há alguém que precisa de carinho. Talvez não tenha ensinado isso da melhor forma, porque no meio de querer dar-vos tudo, talvez me tenha esquecido de mostrar que também preciso. Mas continuo aqui, como sempre estive. Não sou invencível. Sou só. Só mãe, de verdade.
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2: O pior dia da minha vida foi quando eu acordei. Ao abrir os olhos, eu não estava mais enxergando do olho esquerdo. Isso para mim foi muito difícil. E simplesmente sem saber o que estava acontecendo. Então, fomos até o médico, chegamos lá, fizemos todos os exames, foi eu e minha mãe. E o médico, ao olhar os resultados dos exames, ele falou para nós que eu havia perdido a visão do olho esquerdo. E ele falou que não teria como mais eu voltar a enxergar desse olho esquerdo. E, consequentemente, a infecção ela passaria para o olho direito. Na hora, minha mãe falou que aquilo não seria o que iria acontecer, pois ela cria que o Senhor Jesus ele poderia me curar. Então ela me fez uma proposta de ir até a igreja, receber uma oração, e ela falou que lá eu seria curado. E ao chegar lá, o pastor me fez uma oração e falou que eu estava curado. De repente, minha visão foi melhorando. Aconteceu que foi clareando. No outro dia eu acordei, já foi mudando alguma coisa, e eu, muito emocionado, contei isso para minha mãe. Falei, mãe, tá acontecendo alguma coisa, minha visão tá mudando alguma coisa. Então a gente foi pro médico imediatamente. E ao chegarmos no médico, foram feitos todos os exames de novo. Ele está 100% curado. E minha mãe respondeu para ele que o médico dos médicos era o Senhor Jesus, que ela já acreditava que isso iria acontecer. Mas mesmo assim, em vez de eu, naquele momento, me voltar para Deus, eu continuava me afastando de Deus. E através de convites, através de amizades, fui conhecendo drogas, como maconha, lança-perfume, fui me levando à ruína. E muitas vezes eu nem queria estar fazendo aquilo ou usar aquilo. Não era algo que me viciava, mas era algo que eu fazia muitas vezes até para agradar outras pessoas ou fazer parte daquele ciclo social. Então a minha vida eu vivia em prol disso. Mesmo que eu trabalhava, estudava, o que eu estivesse fazendo, eu só conseguia pensar em sair, só conseguia pensar em bebida, só conseguia pensar no final de semana, da vida noturna, porque era o que mais me alegrava, era o que me satisfazia. Sair com várias mulheres, era cada dia da semana tinha uma mulher diferente, e essa vida que eu levava, eu trazia muitos problemas para dentro de casa, para minha mãe, meus irmãos. Minha mãe se abalava muito com tudo isso, vendo o filho dela se destruindo, né? E eu reconhecia, né, os conselhos que minha mãe me dava. Eu até queria parar com aquilo tudo, parar com essa vida que eu vivia, que eu levava. Porém, eu não tinha força. E logo após esse período, eu conheci a Júlia. Por um momento, eu fiquei ali, no eixo. Fiquei vivendo uma vida para ela, como companheiro real dela. Agradava ela, era um bom namorado. Porém, depois de um tempo, as vontades falaram mais alto e eu acabava se inclinando novamente para o mundo que eu vivia antes. E nesse período, a Júlia acabou engravidando da nossa filha. Por esse período que ela ficou grávida, eu fiquei de novo tranquilo, não me envolvia mais em situações paralelas. Só que, passando-se um tempo de novo, eu caí novamente nesse mesmo ciclo em que eu vivia.
3: E ele nos deixava. nos deixava para jogar bola, nos deixava para depois do futebol, tinha um churrasco com os amigos e ele ficava, enquanto eu estava com a nossa filha em casa. E eu olhava para ela e pensava, ah, Deus me deu ela, então tá tudo bem, eu tenho ela para me complementar. Muitas vezes eu cheguei a olhar para ela e pensei, você é tudo para mim. Eu não preciso de homem, eu não preciso de ninguém, eu tenho você.
2: Eu vivia numa tristeza de todos os dias olhar para minha esposa, para minha filha e pensar, pô, o que eu tô fazendo é errado. Por mais que eu saía, por mais que eu ia pra curtição, por mais que eu bebia, por mais que eu tinha uma vida paralela que aos olhos de muitas pessoas era uma vida legal, dentro de mim eu sabia que eu tava fazendo algo muito errado e que eu não estava bem, que eu estava sofrendo ali por dentro. E meu tio e minha tia, sabendo como eu estava vivendo, sabendo como eram os meus dias, eles me fizeram vários convites para ir até a Igreja Universal. Nesse dia que eu fui até a igreja, eu percebi durante o culto, durante a pregação, durante a palavra, que Deus ele estava falando comigo, que eu estava vivendo de forma perdida. Minha vida estava uma completa perdição. E ali eu senti que Deus ele estava querendo me mostrar algo, me mostrar que existia uma solução para a minha vida. Então eu comecei a me engajar mais com as coisas de Deus. Eu comecei a ler mais a Bíblia. Eu comecei a participar de todas as reuniões da igreja. Eu comecei a orar de madrugada. Eu comecei a ler livros da igreja, nos passos de Jesus. Porque eu queria entender o que eu precisava fazer para receber o Espírito Santo. Foi numa reunião de domingo pela manhã. Eu participei da reunião das 8 da manhã. E ao sair da reunião, eu senti que eu precisava fazer mais alguma coisa. Então eu decidi, eu pensei, vou participar da reunião das 10. Quando eu recebi o Espírito Santo de Deus. E ele falou para mim, eu sou contigo. E ele me abraçou. Eu senti o abraço de Deus. Eu senti ali uma paz, uma alegria que é imensurável. Eu só queria sair dali naquele momento e contar para as pessoas o que eu havia sentido. O meu sorriso, ele pegava de ponta a ponta.
3: Eu olhava para ele assim, um brilho no olhar, uma felicidade. Onde estava esse homem? Eu falei, eu quero isso para mim também. Eu quero essa felicidade que ele tá. Foi quando, numa quarta-feira, ele recebeu no domingo, eu recebi na quarta-feira. Foi uma alegria, nada, nem o nascimento da minha filha foi comparado ao ter o Espírito Santo dentro de mim. Nada se compara, nada, balada nenhuma, bebida nenhuma, momento algum se compara quando eu recebi o Espírito Santo. Foi a maior alegria da minha vida.
2: E quando eu recebi o Espírito Santo, eu recebi o Espírito da Verdade. E como ele me disse, eu sou contigo, ele também me falou, você precisa contar para sua esposa a vida que você vivia antes, que ela não sabia.
3: Quando a gente chegou em casa, ele virou para mim e falou, eu preciso falar um negócio para você. Eu falei, tá bom, o que foi? Ele, eu preciso confessar algo do passado para você, que o Espírito Santo tá me incomodando. Eu falei, pode falar. Eu te traí. Eu falei, tá. Isso foi no passado, né? Foi no Adriano de antes. Ele falou, foi. Eu falei, então tá tudo bem. O Adriano de antes morreu. Ele não tem mais aqui. Você é uma nova criatura. E ali a gente se tornou realmente um só. Nos tornamos uma família. Nos tornamos um cordão de 3 dobras. Eu, ele e o Espírito Santo.
2: Hoje, com certeza, o Espírito Santo é a minha maior alegria. O Espírito Santo é tudo na minha vida. E eu não seria nada sem Ele. Eu não poderia viver sem o Espírito Santo. Mudou a minha vida e hoje Ele é a minha vida.
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4: Eu ingressei na criminalidade muito cedo. Por muitas vezes eu troquei tiro com a polícia.
5: Uns 40 minutos de tiro mesmo, sem parar, cara.
6: Esta agência bancária foi o alvo da quadrilha.
4: Fui preso várias vezes e sempre saí pior. É por volta dos meus 15 anos que eu comecei a ingressar na carreira do crime através de um convite de dois amigos. E onde eles me convidaram para fazer um assalto a um banco. Aí, no outro dia, às 9 horas da manhã, a gente estava ali próximo da localidade, por volta de 8 pessoas, e entramos naquele banco. Cada um ficou numa fila, e através daquela fila ali, nós iniciamos o assalto. Dividimos o dinheiro. Aí, poxa, aquilo ali me chamou a atenção. Opa, peraí, deu certo. Passou mais uns 20, 30 dias, aí novamente, outro convite. Aí é onde a gente se formou um grupo, né? Esse grupo, ele deu um andamento por volta mais ou menos de uns 5 anos. E daí começamos a viajar. Cidades, né? Para assaltar outros bancos em outras cidades, fora de São Paulo. Geralmente a gente já tinha um pronto estratégico, né? Para entrar, né? Era 9 horas, pessoal abrindo, pegava de surpresa, né? Até que chegou um dia que eu e um outro a gente foi pego dentro do banco. Fomos pro DEIC, né? Para reconhecer outros assaltos. E nessa daí eu não usava máscara. E aconteceu de mim, a maior parte, eu ser filmado. E nisso eu tive que assinar vários processos de assalto a banco. É onde que acabou eu ficando por volta de 5 anos e 8 meses. Aí até que falei, poxa vida, eu acho que eu vou dar uma brecada com isso aí, que não tá dando certo, não. Ainda tinha mais 2 preventivas, né? E cada preventiva na época era 30 anos, né? Aí eu tava esperando pra acessar essa preventiva, aí eu falei, eu acho que eu vou parar antes que vou me encher de cadeia. Eu vim pra rua e fiquei na rua coisa mais ou menos de 3 meses e voltei novamente, em outro assalto. E aí já voltei com a parte mais pesada, né? Voltei e fiquei 6 meses e fui embora pra rua. Aí novamente eu fui em outro assalto no interior, onde que deu um tiroteio, mas tremendo mesmo. Perdi um primo, né, nesse tiroteio aí. E eu fui baleado também nesse tiroteio, né? E acabei eu indo pra cadeia, novamente. Mais 2 anos e 6 meses eu fiquei. Que daí eu fui sumariar um outro assalto de outro banco, que eu tava sendo procurado. Onde eu fui condenado à revelia, que eu estava na rua e eu não comparecia à audiência. E aí eu fui condenado. E a minha mãe vendo isso aí, ela sofria muito. Conversava comigo, me dava muito conselho. E quando ela saía de lá, eu via que ela saía de lá arrasada. Passei por volta de 3 penitenciárias. Aí já comecei a causar problema dentro do presídio. E até que mandaram eu, na época, para a casa de detenção de São Paulo. Aí saí dessa vez, aí falei, olha, cheguei num primo meu, falei, olha, eu vou dar um tempo. Porque eu tenho que ver essa situação minha aí, que agora eu tenho que ver esse sumário aí para mim começar a ir no fórum. Aí comecei no fórum direitinho, mas vi que eu tinha muita bronca assinada. Eu falei, meu Deus, conheci minha esposa e tivemos uma filha, mesmo assim, eu ainda continuei na vida errada. Eu não parei. Antes de sair, eu pensava na minha família. E nessa época, sempre, como se diz, né? A gente uma reza, né? Rezava ali e o pessoal encostava, a gente ia. Mas sempre, quando eu saía, eu já falava para minha esposa, olha, eu vou trabalhar. Ela ia trabalhar, mas eu ia para assaltar. E eu não precisava desse dinheiro. Financeiramente, não me faltava nada. Mas a vontade de roubar, de ter aquele dinheiro, era mais forte do que eu. Aí onde me chamaram, convidaram para a gente fazer um assalto em Taubaté. E nisso que a gente entrou dentro do carro, fechou as portas, ele foi retornar na praça, ele entrou na contramão, deu de cara com uma viatura. E nisso é onde iniciou um tiroteio, porque eles deram sinal para parar e ele não parou. E aí começaram a atirar no carro que a gente estava e a gente revidou. E quando o carro pegou uma certa distância, eu e esse amigo, a gente pulou desse carro. E a gente caiu no mato e saiu na outra e conseguimos escapar dessa. E minha sogra, me vendo naquela vida, logo em seguida ela me convidou, eu e minha esposa, para ir na Igreja Universal. E eu falava que lá só tinha ladrão, mas eu roubava. Eu era um ladrão. Mas mesmo assim, de tanto a minha esposa insistir, eu fui com elas na Igreja Universal. Eu estava no carro, inclusive, com uma sacola de entorpecente, de papelote de cocaína, que eu abastecia as biqueiras. E ali mesmo, quando eu saí da igreja nesse dia, perdi a vontade de mexer no tráfico e já saí diferente, senti uma diferença total na minha vida. Eu saí dali com uma nova visão, um novo pensamento, uma nova direção. Fiz todos os processos na sexta-feira, ia na quarta, sexta e domingo, onde eu fiquei, graças a Deus, livre do vício, desejo do roubo. E não foi fácil a minha libertação, mas eu decidi. Eu determinei, a minha vida vai mudar a partir de hoje. E com determinado tempo, de em torno mais ou menos um ano, eu estava liberto. E eu entendi que para mim ter uma nova vida, eu precisei matar o velho homem, a velha criatura. E é onde que eu decidi me batizar nas águas. Eu e minha esposa ali junto, firme, sempre unidos, até que chegou o dia que foi o divisor de água na minha vida, onde eu fui batizado com o Espírito Santo. E ali, Deus, ele não olhou para o meu passado. Eu, que era um homem, tinha mente totalmente maldosa, mas Deus, ele me abraçou. Ele me abraçou como filho, me senti como filho de Deus. Eu nunca imaginei que eu podia ser o filho de Deus, que eu ia ter aquela alegria imensa que neste mundo não tem ninguém para me dar. Mas Deus, ele me deu essa alegria. E hoje eu tenho o próprio Deus morando dentro de mim. Não devo nada para a justiça. Eu tenho paz com a minha família, com as minhas filhas. Nós somos uma família unida. E Deus, ele me ajudou a reconstruir a minha vida financeira. Hoje eu tenho a minha própria empresa. Hoje eu sou um exemplo para a minha família, para minha esposa, para minhas filhas e também para os meus irmãos e minhas irmãs. Eu, que não tinha respeito por ninguém, as pessoas viam o caráter de Deus em mim.
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7: Nosso Deus e Pai, em nome do Senhor Jesus, teu Filho, nós elevamos os pensamentos a Ti e o buscamos. O buscamos de todo o nosso coração, na certeza de que os Teus ouvidos estão atentos às nossas palavras, as nossas súplicas, ao nosso clamor. Há pessoas que têm vivido uma vida de dor, de fracassos, de derrotas, pessoas que têm chorado, têm sofrido, têm se desesperado por conta de tantos problemas que têm vivenciado. Mas está escrito, Senhor, na Tua palavra, invoca-me no dia da Tua angústia, que eu Te livrarei e Tu me glorificarás. Nós invocamos o Teu nome, porque sabemos que do céu o Senhor inclina os ouvidos para ouvir a oração sincera, a oração de pessoas que o invocam na certeza de que o Senhor ouve, que o Senhor existe, que o Senhor é real, que o Senhor é verdadeiro, que o Senhor atende e responde a cada oração. Eu oro por todos, ó Deus. Eu peço por aqueles que estão no leito de dor, os que estão desesperados, amargurados, aflitos. Eu peço por aqueles que não têm alegria, não têm paz, não têm vida. Em nome de Jesus, ajude os que sofrem, ajude os que padecem. Abençoe aquela pessoa que tem chorado, tem sofrido, tem vivido, Senhor, momentos de tristeza, de amargura. Pessoas que sofrem com problemas familiares, problemas financeiros, dívidas, mas, sobretudo, Senhor, pessoas que sofrem na alma, que aí é o pior de todos os problemas. O pior problema está dentro da pessoa, que quando ela não tem forças para lutar, quando está desanimada, aí tudo fica mais complicado. E há muitas pessoas que trazem a dor, o tormento na alma, a angústia, a amargura. Há pessoas que têm andado tristes, desesperadas. Eu oro para que o Senhor dê paz a todas elas, dê alegria, ó Espírito Santo. Que o Senhor abençoe a todos aqueles que têm sofrido, que têm vivido dias de amargura, de dor, de sofrimento e que já não sabem mais o que fazer. Ajude a todos, socorra a todos, traga paz, alegria para este coração angustiado, depressivo, amargurado, para essa vida que tem andado triste. Eu peço, Espírito Santo, e entrego nas Tuas santas e benditas mãos a vida de todos. Ajude a todos, abençoe a todos, meu Pai. Abençoe, Espírito Santo, aqueles que estão hospitalizados, que estão desesperados, que sejam todos abençoados. Que o copo com água seja consagrado e ao beber que essa pessoa seja livre, curada, liberta. Ó Espírito Santo, eu apresento esse copo com água, consagro e entrego todas as pessoas que oram conosco em Tuas mãos. Em nome do Pai, do Filho e do Espírito Santo. Assim seja. Amém. E graças a Deus. Graças a Deus. Agora, beba da água, amiga, amigo, beba com toda a sua fé.

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1: Olá, meus amigos, que o Espírito de Deus alcance a sua vida, alcance a sua casa, alcance também a sua família. Trazemos para você nesta madrugada de segunda-feira boas novas, porque Deus é Deus da prosperidade, é Deus de abundância, é Deus de fartura, Deus não é Deus de miséria, Deus é Deus de restauração, realizações de sonhos. Por isso que nesta madrugada estamos com todos vocês, com toda a força, querendo levar para você a palavra de vida. Você que está chegando agora no seu trabalho, no seu plantão, ou você que está se preparando para sair, você taxista, você caminhonista, você que trabalha no Uber, você que está aí no seu trabalho e talvez ouvindo esta programação todas as madrugadas para passar o tempo. E são coisas boas. E Deus está aqui para poder te abençoar nesta programação. Nós vamos agora uma canção bonita, uma canção de fé. E voltamos com esta programação, A Hora do Milagre, nesta madrugada de segunda-feira, trazendo para você a força de Deus para você prosperar. Voltamos já com esta programação, A Hora do Milagre.

0: O testemunho, minha amiga, meu amigo, é que comprova a veracidade do poder de Deus. O testemunho é que mostra que Deus, ele é grande, ele é soberano, aonde o Espírito Santo, ele quer fazer coisas grandes na sua vida. O Espírito Santo, ele quer transformar você, ele quer te dar uma direção, ele quer fazer que você seja uma pessoa abençoada, transformada, realizada nos seus sonhos. Nós temos aqui o testemunho forte do João e da Carla. O João e a Carla tiveram problemas com suas famílias, tiveram problemas espirituais, foram na bruxaria, tiveram problema com a mãe. Teve vários obstáculos em suas vidas, mas quando eles chegaram à Igreja Universal do Reino de Deus, eles aprenderam a palavra de Deus, eles aprenderam a vencer, eles aprenderam a usar a fé. Porque nada melhor do que o João e a Carla poder falar do que aconteceu na vida deles, porque eu falando seria estranho, mas eles falando, contra factos não há argumento. Nós vamos agora ouvir esse testemunho belíssimo do João e da Carla. E com certeza, minha amiga, meu amigo, Deus ele vai abençoar você, quer abençoar você, porque talvez esse testemunho vai poder você se identificar com ele. Mas também eu quero já deixar aqui o telefone do SOS Espiritual, da Central, do Amigo 24 Horas, porque após você ouvir esse testemunho, você pode ligar para o 218-368-008, 218-368-008, porque isso você pode ter pressa de querer ser ajudado, e nós estamos também querendo ajudar você, tá bom? Vamos então ouvir esse depoimento do João e a Carla, e daqui a pouco voltaremos com a programação A Hora do Milagre.
1: Eu cresci num lar onde a violência já era normal. Vi a minha mãe num ritual de bruxaria. E nesse ritual de bruxaria, ela pôs o nome dos filhos e o nome dela, cada um no seu caixão. Depois eu comecei a andar com maus companhias, comecei a ter relacionamentos errados, comportamentos errados, e como era fácil eu adquirir uma arma, eu vou mais tarde procurar o meu pai e vou acabar com a vida dele. E se as coisas já não estavam bem, então as coisas pioraram. O meu nome é João Nunes, tenho 52 anos. Tudo começou com os problemas lá atrás em criança. Pelo desprezo, pela violência física, pela violência de palavras, começou a nascer no meu coração um ódio grande pelo meu pai. Ódio esse que, à medida que os anos foram passando, eu comecei a andar com maus companhias, comecei a ter relacionamentos errados, comportamentos errados, e como era fácil eu adquirir uma arma, como era fácil, porque eu convivia num meio em que tudo isso se proporcionava. Eu vou mais tarde procurar o meu pai e vou acabar com a vida dele. Eu não conseguia que alguma coisa fosse amenizar a minha dor. Eu não conseguia nada. No álcool tentava disfarçar, ria para os outros, mas tudo aquilo era uma farsa para aquilo que eu sentia. Eu não conseguia apagar aquilo. E eu comecei a ver dentro de casa que as coisas iam de mal a pior. Começou a haver desentendimentos dentro de casa, entre mim, a minha mãe, as minhas irmãs, porque eu começava a chegar a casa e via velas acesas dentro de casa. Via fotografias dela e do meu pai e da família junto a essas velas. O que é que eu comecei-me a perceber? Comecei a ouvir vozes. E eu deduzi que era das drogas. Sentia um homem, por exemplo, como se tivesse uma corrente a arrastar. E aquilo, eu comecei a ficar tão assustado que eu à noite comecei a deixar de dormir. E foi exatamente numa dessas noites que vi a minha mãe num ritual de bruxaria. Eu vi a minha mãe transformada. E nesse ritual de bruxaria, ela pôs o nome dos filhos e o nome dela, cada um no seu caixão. Falaram da Igreja Universal E disseram, olha, se neste momento ligares o rádio nesta estação assim assim, vais ouvir um senhor a falar sobre o Senhor Jesus. E eu fui logo à primeira reunião. Mas a primeira sensação que eu tive foi exatamente paz. Quando eu comecei a aprender na Palavra de Deus e comecei a ver aquilo que o Senhor Jesus queria de mim, a importância do Espírito Santo, que eu nem sequer sabia que o Espírito Santo existia, para Deus poder se manifestar na minha vida, eu teria que, dentro de mim, primeiro aceitar a Palavra dEle. E aceitar era pôr em prática. Onde tudo começou a mudar foi exatamente quando eu recebi o Espírito Santo. E se eu não tivesse o Espírito Santo, eu creio que eu não teria conseguido suportar, porque o acumular de dívidas foi negócio perdido, foi casa perdido, perdi dinheiro, fiquei com uma dívida astronómica ao banco. Mais tarde foi aí que eu conheci a minha esposa, a Carla. Nos entendemos, casamos, tivemos o nosso filho e a partir daí a nossa vida, ela começou exatamente a mudar, a transformar. Comecei a ver exatamente uma mudança muito grande.
2: E houve uma altura que ele me convidou.
1: Eu pedi a Deus para que realmente viesse e conseguisse dar forças à minha esposa para que ela pudesse vir.
2: Deus aqui transformou-me mesmo, porque eu frequentava as outras igrejas, mas era uma pessoa igual, nervosa, exaltada, com os mesmos vícios. E eu aqui libertei-me disso tudo. Aos poucos nós vamos notando a mudança, porque eu não tocava numa Bíblia, eu não fazia uma oração. Já pondero, quando tenho assim, ou quero falar com o meu marido ou com o meu filho, já não, assim, não, estou mais calminha, já não grito, não discuto.
1: Já não era agressivo, já não era aquela pessoa que precisava do álcool para poder amenizar a minha dor. Já não era aquela pessoa conflituosa.
2: Meu marido é muito meu amigo, é muito amigo do filho. Tenho um companheiro maravilhoso, carinhoso, e todos os dias eu agradeço a Deus de o ter posto no meu caminho e que ele me tenha convidado para ir à igreja.
1: Nunca podem dizer assim, não, realmente tudo o que o João está a dizer não aconteceu nada, é tudo por invenção, tudo pago pela igreja para fazer publicidade. Não, eles não vão poder dizer isso, porque eles conheceram o João, que era antigamente, e eu acompanhei com eles em muitas coisas, e vem o João de agora. Então a primeira atitude que eu tive foi exatamente em ter com o meu pai. Eu perdoei. E quando eu perdoei, eu senti algo de diferente. Eu me libertei de um peso enorme que eu tinha dentro de mim. Todo aquele peso gerado pelo ódio, pela mágoa e pela vontade de matar se transformou exatamente noutra coisa. O entender o porquê que ele agiu assim. E tudo isso nós aprendemos na palavra. E isso estamos a pôr em prática. No dia a dia dela, os próprios amigos, os próprios familiares antigos, eles mesmo veem uma outra Carla, veem uma outra pessoa.
2: Até minha irmã notou muito a mudança. E ela perguntou-me, eu disse assim, sabes porquê? Porque eu frequento a igreja e é onde eu conheci Deus.
1: Eu vi a mão de Deus a nos abençoar. Eu conheço a Deus, é disso, é na sua palavra. E exatamente naquilo que Ele produz dentro de mim. Ele mudou a minha maneira de pensar, Ele mudou a minha maneira de agir. Ele não foi algo que foi forçado, foi naturalmente. Porque eu muitas das vezes tentei, no início, isso acontecia muito comigo, eu tentei forçar as coisas. Não, eu agora, a partir de agora, vou ser assim. Não, eu não quero fazer mais isto. Quando eu fazia 10 vezes pior. Mas quando eu comecei a aprender, exatamente, confiar, falar com Deus, mas pôr em prática, e na obediência eu fui vendo Deus transformando, Deus modificando, ao ponto de, graças a Deus, hoje a minha vida estar bem encaminhada. Temos problemas, temos dificuldades, claro que sim, é os novos projetos a vir, mas Deus, Ele nos dá capacidade, nos dá entendimento, nos dá a percepção das coisas, como devemos fazer e de que maneira devemos fazer. E isso tem trazido um fruto muito bom para a minha vida.
3: Deus é a base da nossa vida.
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5: Qual o nome da senhora?
6: Mónica Barbosa.
5: Dona Mónica, fez um pacto com a Palavra de Deus. O que é que aconteceu?
6: Fiz sim, pastor. De há 2 anos para cá foi quando o pacto começou a ser mais forte ainda. Foi quando eu assumi mesmo um pacto com Deus. Porque anterior

0: ou sujeito àquilo que me chega através dos clientes. Só que mesmo assim eram decorações fraquinhas, eram coisa pequena, eram migalhas mesmo. Embora eu não tivesse muita despesa, que já tinha conquistado casa noutros tempos, já tinha conquistado carrinha e tudo, mas a minha frustração começou a entrar, foi uma frustração enorme porque eu não tinha trabalho para mostrar, não tinha. Eu desde fui uma pessoa que produzia, que era diligente, e quando me vi na situação completamente oposta, isso deitou-me muito abaixo. Fiquei mesmo frustrada.
1: E essa situação, que você só trabalhava para pagar dívidas, para pagar despesa.
0: Para pagar as únicas despesas que eu tinha, mas não tinha para mim, não tinha para glorificar o nome de Deus. Eu não conseguia mostrar a Deus através da minha vida. Quem olhasse para mim não via o Deus que eu falava.
1: Quer dizer, tinha uma empresa, mas estava parada praticamente.
0: Estava parada, estava inativa.
1: Estava sobrevivendo.
0: Sim,
1: A verdade é
0: é
1: essa.
0: verdade, é
1: Não estava
0: verdade.
1: desfrutando do melhor.
0: Não.
1: Fez um pacto, mudou o quê?
0: A primeira coisa foi apareceu-me alguém já dos meus tempos de início de trabalho que me ofereceu, que tomou conta de um espaço, de uma quinta e conseguiu torná-la numa das quintas mais conceituadas do país e convidou-me para fazer parte portanto, para prestar serviços para a quinta, não para ser funcionária, para prestar serviços. E então eu lancei-me, fui, comecei com pequenas coisas, porque à medida que eu fui indo, eu fui-me percebendo que aquele tempo de paragem fez com que eu também tivesse muitos bloqueios a nível de trabalho. Eu havia coisas que eu não conseguia fazer e tinha medo de fazer. Quando eu comecei, me lancei mesmo no pacto a sério, então aí, até esses bloqueios, através do trabalho, através da visão se ter aberto, todos esses passos que nós aprendemos aqui na Nação me ajudaram a evoluir e eu agora não tenho medo de trabalhar em nada, porque na área de decoração de eventos há muita coisa que, há muitos passos a dar, há muitas vertentes.
1: A mudança não aconteceu do dia para a noite, mas
0: Não.
1: veio acontecendo gradativamente. Hoje trabalha para sobreviver ou trabalha para desfrutar do bom e do melhor?
0: Não, não trabalho para desfrutar, ainda não está onde eu quero, porque isto é como foi como você falou, não é do dia para a noite, é nós vamos, à medida que nós nos vamos dando para Deus, Deus nos vai estruturando e vai calçando os nossos pés e vai nos dando coisas cada vez maiores, de maneira que nós possamos estabelecer. Porque se não adianta de nada conquistar de um momento para o outro, mas não estabelecermos com Deus, porque aí é que realmente vem, a glória de Deus é manifesta quando nós mostramos ao longo do tempo que Ele está connosco.
1: Hoje eu só dizia que fazia dois ou três negócios por mês. É, hoje faz mais ou menos quantos trabalhos por
0: Pelo
1: mês?
0: menos são três serviços nesta altura, porque o meu trabalho tem época alta e época mais baixa, mas mesmo na época mais baixa não me falta trabalho. É a preparação para a época alta. Eu neste momento estou com no mínimo três serviços por fim de semana.
1: Três serviços por fim de
0: Três
1: semana.
0: semana. E são serviços de decoração, com coisas com.
1: Coisas grandes, né? Como
0: Coisas grandes.
1: antigamente, que era só aquelas coisas que aparecia.
0: Não, são coisas grandes de maneira que às muitas vezes me obriga a sacrifícios de horas a mais e noites perdidas por causa desse trabalho.
1: Tem valido a pena então.
0: Tem sempre.
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3: E é forte os testemunhos, é forte porque Deus, Ele quer abençoar você. Deus, Ele quer fazer que você seja uma pessoa bem-sucedida como o João e a Carla. Hoje, segunda-feira, nós trabalhamos forte para que a sua vida financeira seja estabelecida. Você tenha a direção de Deus, você tenha a direção do Espírito Santo para que, através da direção espiritual, você tenha condições de poder realizar os seus sonhos e também o seu trabalho. O que você fizer vai dar certo. Você pode, meu amigo, minha amiga, para mais informações, você ter essa oportunidade, como eu dei a morada agora há pouco, Você pode ligar para o Amigo 24 horas 218

3168-008. 218-368-008. Estaremos hoje ali no Funchal, na rua Dom Carlos I, número 11, às 8 da manhã, às 10 da manhã, às 15 horas e também às 19h30. Meu amigo, minha amiga, você não desliga o seu rádio, não, porque daqui a pouco nós vamos interagir com o nosso amigo Pastor Flávio, nesta programação A Hora do Milagre. E com certeza Deus ele vai abençoar você. Fica ligado conosco nesta programação e voltamos já já com todos vocês.

0: Olá, muito bom dia a todos. Nós estamos aqui nesta madrugada de segunda-feira. É o dia de trabalho, dia de luta, de enfrentar os desafios, mas também é dia de colocar Deus na frente. O povo de Deus, quando enfrentava uma batalha no passado, uma guerra, independentemente do número de soldados inimigos ou do tamanho da batalha que eles iriam enfrentar, quando a Arca da Aliança estava com eles, a vitória era garantida, porque havia uma aliança com Deus e Deus é quem pelejava por eles e lhes dava a vitória. E é assim também nos dias de hoje, apesar de haver dificuldades financeiras que o país enfrenta, a nossa batalha ela é espiritual. E quando você vence no mundo espiritual, você vence também na vida. O que estava amarrado é desamarrado, o que estava bloqueado é desbloqueado, e o que não dava certo passa a dar certo, porque com Deus nós vencemos. Nós vamos agora ouvir e acompanhar o caso real da senhora Cristina e do seu José. O casal vai contar o seu testemunho. Eles que casaram e já na altura disseram que o casamento não ia durar um ano, ou seja, rogaram uma praga contra eles e passaram por muitos conflitos, estavam longe, tinham saudades. Quando estavam perto, havia muitas discussões, havia uma maldição no casamento deles. Eles tentaram até mesmo se matar no desespero, tinham enormes dívidas, sofriam com um vazio, não havia diálogo. E você sabe que o casamento destruído, ela é o início de uma vida destruída também. Até que a senhora Cristina foi à Igreja Universal através de um convite e tudo mudou. Ela começou a ter paz e ela, vendo essa mudança, chamou o marido também foi. O casamento foi restaurado, as dívidas foram pagas. Hoje são pessoas que têm o seu próprio negócio, têm o Espírito Santo e têm a paz dentro deles, que não há dinheiro no mundo que possa pagar. Nós vamos agora acompanhar o caso deles e depois também uma bela canção que vai trazer ânimo para você, e daqui a pouco já voltamos.
1: Eu casei. O meu casamento, na altura, diziam, porque eu tinha estudos e o meu esposo, na altura, não tinha, diziam que não ia resultar. Apostaram mesmo que não ia durar um ano. E era o que estava a acontecer.
2: A gente pensou mesmo em divórcio. Pensamos mesmo em divorciar-se, porque não era a vida que a gente queríamos ter um para o outro e mais que o nosso filho.
1: O pior momento no casamento foi eu virar-me para ele e dizer: olha, José, não dá mais para podermos continuar, a melhor coisa é separar. Mas no fundo eu não sabia se era isso que ele queria ou não, e ele disse que sim.
2: A gente pensou em casar e aí é que começaram os grandes problemas. A gente não podíamos estar um fora do outro, mas quando chegámos a casa é que eram os problemas completos. A gente parece que chocava, era o negativo com o positivo, que ali a gente explodia mesmo. Cheguei a tentar-me de tirar de uma ponta abaixo. Se esses problemas que a gente tínhamos entre os dois, outra vez saía de casa, agarrava no carro, rolava, não importa como, portanto, praticamente não, como é que ia dizer, não via nada, era só a estrada mesmo e tentei mesmo, uma vez tentei-me atirar abaixo. Eu ia trabalhar de manhã, por exemplo, o telefone andava todo dia a tocar, nós falávamos praticamente, me posso dizer, de meia a meia hora, mas calhar de 15 em 15 minutos. Mas o problema era mesmo quando a gente chegava a casa, como é que eu estava no trabalho, tinha vontade de ir para casa, não me sentia bem, gostava de estar em casa, mas quando chegava a casa nós chocávamos mesmo. Aí é que via mesmo o choque frontal. A gente assim continuamos até que veio o meu primeiro filho e a gente pensou mesmo em divórcio. Pensamos mesmo em divorciar-se, porque não era a vida que a gente queríamos ter um para o outro e mais que o nosso filho.
1: Foi muito complicado, porque era dívidas, ou eram os carros que eram batidos, ou eram dívidas que apareciam do nada. As discussões chegou a um ponto que era um vazio grande, por mais que a gente tinha tudo para ser feliz, não é? Mas foi um descalar completo, E quando a gente saía com a família ou para algum lado, a gente voltava sempre a discutir. mas do nada, de coisas que não tinham sentido. É assim, na altura, quando aconteceu isso, realmente para nós foi um desabar, porque ele, entre aspas, na altura era o meu tudo, não é? E o meu coração estava nele. E quando ele disse, tudo bem, ok, a tua melhor coisa é que cada um vai para o seu lado. Aí veio o antes, quando era jovem, não é? No fato de frequentar a igreja, de ouvir a palavra, de ter frequentado o grupo jovem. E eu disse, eu tenho a solução, não é? E a minha mãe na altura, a minha tia também daqui, dizia, Cristina, pede a Deus a solução, vai na igreja. E eu virei-me para ele e disse, olha, não dá mais. Eu vou na igreja, se quiseres ver, vens. Sabes, fiquei tão fria, ao mesmo tempo acabou por o casamento esfriar. A gente gostava um do outro, mas o casamento acabou por esfriar porque não havia diálogo, que era o fato de a gente não conseguir falar um com o outro, não conseguíamos. E então eu disse, olha, eu vou na Igreja Universal, porque eu já estava determinada. Pior, não podia ficar. Eu, para mim, era assim, para mim e para Deus. Na altura, eu lembro-me de dobrar os joelhos, porque assim, eu não falei, mas nós estávamos num apartamento muito velho, onde nós éramos zombados mesmo. Todo mundo gozava, porque a nossa casa de banho era fora do apartamento. Éramos mesmo vistos como os coitadinhos, porque nós não tínhamos nada, nada. O nosso casamento estava destruído, e eu era assim, eu não tenho nada a perder. Eu só olhei para Deus e disse, meu Deus, eu não aguento mais, eu preciso de uma direção. E na altura veio, sabes, à mente aquela coisa de vais na igreja. E eu decidi. O fato de eu ter tomado essa decisão foi o que mudou a minha vida. Tornei-me dizimista, eu entrei desempregada, prestes a separar-me do meu marido. 3 meses depois, logo no primeiro mês, começamos a ver logo assim, já havia mais diálogo entre nós, já eu tinha comecei a ter algo em mim diferente. E foi assim que começou, gradualmente. As coisas começaram a ter uma luzinha ainda no fundo do túnel. Mas o que eu notei mesmo foi em mim. Eu já tinha mais paz para saber escutar, já não tinha aquele ciúme que eu sentia antigamente dele, já não tinha aquela coisa de poder, já tínhamos mais tranquilidade entre nós.
2: Foi assim que comecei a ver as diferenças que havia diariamente em casa, já não havia aquelas discussões que a gente chegava, falámos todo dia, e havia totalmente uma paz dentro de casa, que a gente, ao mesmo tempo hoje a gente sabe o que era, mas naquela altura a gente, como é que é possível? Então a gente telefonava, se chegámos a casa qualquer coisa havia discussões, e agora já está totalmente, mas é que, como é que diz o outro, mudou de água para o vinho, que aí nessa altura vi que havia a mão de Deus nas nossas vidas.
1: E depois a gente foi alcançando.
2: Quem andava a contar as moedas para meter combustível, eu lembro-me disso, que ela disse, não tens dinheiro para eu levar, para eu meter combustível? Eu disse, olha, não tenho nada, vê o que é que tu tens no teu bolso, que eu não tenho mesmo nada. E passar de 0 a 100, num pouco tempo, isto foi quase que de 3, 4 anos que a gente conseguiu uma vida totalmente diferente.
1: Hoje a gente passeia, a gente namora, a gente sai, a gente viaja, com os filhos, com a família, ou só nós os dois. Eu trabalho por conta própria, que entrou na igreja desempregada, com dívidas, com uma vida completamente destruída. Hoje posso dizer que realmente tenho a vida que Deus quer para mim. Ainda não é aquilo que eu quero, não é? Mas tenho o principal. O meu principal é o meu Deus, é o Espírito Santo. Porque o resto Deus acrescenta. Eu tenho bens materiais, eu tenho um casamento abençoado, eu tenho os filhos que são uma bênção. Mas se não fosse a direção de Deus, nada valia a pena. E é isso que eu tenho que agradecer, o casamento que eu tenho, o dia-a-dia. A gente fez, renovámos os votos no ano passado, na igreja, no altar, 25 anos que fizemos. Voltámos a casar, mas desta vez tudo certinho, como tinha que ser. Fizemos este ano 26 anos, a gente já estamos há 33. Isto passa tão rápido, não é?
2: 32.
1: Isto passa tão rápido porque há prazer a estarmos juntos. Eu trabalho por conta própria já. Temos também uma empresa à parte, que é uma empresa alemã também, que trabalhamos em conjunto. Deus vai acrescentando e não há aquela ansiedade, aquele medo, aquela angústia que eu sentia antes, não é? com medo de o perder, com aquela ciúme. Eu penso que era ciúme doentio, porque a gente, sem o Espírito Santo, a gente não consegue. E hoje agora está nas mãos de Deus, não é? É o que eu digo sempre. Mesmo as lutas vêm, o que era pequenino antes, há uns anos atrás, há 20 e tal anos atrás, que a gente fazia, eu fazia uma tempestade porque era algo realmente que eu não conseguia enfrentar. Hoje as tempestades vêm, mas muito maiores, e juntos a gente consegue realmente superar. Eu costumo dizer, step by step, é passo a passo, a gente vai conseguindo, e o material está lá, o que nós necessitamos. Deus sabe o que é bom para nós, e o resto a gente vai vivendo. Para mim, o casamento hoje é aquilo que eu sempre quis. A gente vive a lua de mel que não vivemos no princípio. Sabes, aquela paz que não tínhamos antes, hoje temos o diálogo que não tínhamos, hoje temos. A terapia do amor realmente é uma aprendizagem, é muito importante. Eu aconselho mesmo aos casais, porque por vezes a gente cai na rotina. E a rotina, às vezes, sabes, a gente acaba por se tornar amigos. Nós não somos amigos, não é? A gente quer é namorar, a gente quer conhecer, a gente quer falar, passear, isso é importante. E o diálogo é muito importante, a gente vai, é uma aprendizagem. O ir na igreja, para mim, é, eu costumo dizer, a faculdade que eu não acabei é a faculdade que eu aprendo todos os dias quando vou na igreja, né? Seja ao domingo, à quarta, à sexta, quando a gente pode, a gente vai, não é? Mesmo os casais que não são casados ainda, que vão se casar, é importante frequentar a terapia do amor, porque é algo que nós vamos aprender para podermos pôr em prática no futuro próximo. Hoje sim temos um casamento realizado, não é, José?
2: Amém.

0: Faltam 12 dias para a Caminhada do Amor 2026.
1: Que Deus abençoe a todos. Eu sou o pastor Flávio, aqui a minha esposa Juliana. Nós estamos aqui para fazer a divulgação da Caminhada do Amor 2026, que vai se dar já neste dia 24 de outubro, a partir das 9 da manhã, aqui no Parque Santa Catarina, no Funchal. A Caminhada do Amor é para todas aquelas pessoas que creem na família, que acreditam que podem ser felizes na família. Na vida moderna que nós estamos vivendo nos dias de hoje, os jovens têm perdido a referência, com a taxa de divórcio aumentando, muitas pessoas não investindo na vida sentimental, acabam investindo em tudo. Há quem invista na faculdade, os jovens que nos acompanham neste momento, investem na faculdade, investem em ter uma vida profissional que lhes vai garantir até uma vida confortável. Mas muitos não investem na vida sentimental. Os jovens que nos acompanham neste momento, eles vivem de tentativas e erros. E envolvem-se em vários relacionamentos e a cada relacionamento aumentam os traumas, os complexos, o vazio, a frustração. Muitos deles trazem marcas ainda do passado, de relacionamentos fracassados, onde foram traídos, amaram e não foram amados, e quando não amavam, eram amados. Mas com a direção certa, esse jovem que nos acompanha neste momento, ele pode acertar no amor.
2: Com certeza, e nesse dia nós vamos ter um momento especial para os solteiros e para as solteiras, onde você vai receber uma palavra, você vai receber uma direção de como não errar, como acertar na vida sentimental, como se casar bem, como escolher certo. E na oportunidade, claro, de aprender, você vai poder também, de repente, encontrar alguém que vai se encaixar com o seu propósito, com aquilo que você quer para a sua vida.
1: A Caminhada do Amor é para você que é jovem, casado ou solteiro. Mesmo casado, casou, mas não teve orientação, você vai tirar esses minutos para poder investir no seu casamento. E você que é solteiro, como a minha esposa acabou de dizer, você vai ter uma orientação, uma palestra. A Caminhada do Amor, ela já acontece há vários anos. E são muitas as pessoas que, por terem participado, investindo na vida sentimental, têm casado, têm sido realizadas e muitos casamentos têm sido restaurados também. Para você que nos acompanha, Machico, Santana, Faial, Caniçal, de toda a Ilha da Madeira, você pode estar conosco nesse dia. Vai ser uma manhã que você vai investir na sua vida sentimental e você vai ser abençoado. Um forte abraço e até lá.
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1: Muito forte o testemunho da senhora Cristina e do senhor José. E eu sei que talvez, amiga, você que está aí desse lado, você está a nos acompanhar e você pode estar a enfrentar a mesma situação e você não vê uma saída, mas saiba que se você fizer o mesmo que estas pessoas fizeram, assim como Deus transformou a vida destas pessoas, Ele vai transformar a sua vida também. Basta você crer. Se você tem dúvidas, quer esclarecer alguma situação a respeito da igreja mais próxima de você, se você quiser desabafar, até mesmo receber oração nesta madrugada, você pode ligar para a nossa linha de apoio que está a 24 horas à sua disposição e você vai ser ajudado. O número é o 218-368-008. 218-368-008. Vamos a mais casos reais de pessoas que foram transformadas e já voltamos.
3: Qual o nome da senhora?
4: Tereza Narciso.
3: Dona Tereza, chegou na Igreja Universal em que situação?
4: A minha situação chegou muito precária. Eu estou batizada já na igreja há 28 anos, mas eu não fazia nada direito. Não era nada certo e eu fui me decaindo, fui para o fundo do poço. onde estava lá embaixo, onde ninguém podia me ajudar. Eu caí na mão de 3 agiotas. Aí pegava de um agiota, pagava outro. Mas eu sempre paguei em dias, eu não atrasava. Mas sempre tirava, pegava de um, pagava outro, e aí foi indo. Eu tinha uma ação na justiça que era de 50 mil reais. Eu me vi tão aperreada que eu peguei essa ação da justiça que já estava para sair e vendi ela por 13 mil reais. Aí consegui livrar de 2 agiotas. Aí fui na igreja, continuei na igreja, falei, vou fazer as coisas certas. Aí estava na época da Fogueira Santa de Israel. E ali Deus me direcionou, que eu até cheguei no pastor lá na altura e falei para ele, me mandar para uma terra estranha. Né? Aí eu pensei, onde será? Meu Deus, tem misericórdia, me ajuda, me dê força, e sempre orando, pedindo. Aí eu pensei, ai, Portugal, tenho 2 irmãos que moram lá e eu vou para lá. Aí eu liguei para o meu irmão um dia e disse a ele, meu filho, por favor, me ajuda. Ele falou, em quê? Começou a rir. Ele falou, eu preciso de uma ajuda, eu preciso de ir para Portugal, mas eu não quero ir sozinho, eu quero levar a Cíntia, que é a minha filha de 19 anos, eu não ia deixar para trás. E aí eu vim para Portugal, eu e ela, estamos aqui há 4 anos, aí comecei a fazer as coisas assim direitinho, fui andando as coisas.
3: Começou a obedecer a palavra de Deus.
4: Obedecer, eu fui andando, as coisas foram andando direitinho, graças a Deus. Aí esse ano eu fiz o pacto, né, com a palavra de Deus, de vir toda segunda-feira. E aí eu consegui abrir uma empresa aqui para o meu marido, que estava trabalhando para lá e para cá, não trabalhava direito, ia para um canto, não dava certo sair. Aí eu abri a empresa para ir no meu nome, porque ele não tinha documento, só eu que tinha. Ah, pastor, melhor, eu vim para Portugal já com residência. Eu fui lá no consulado português, já tirei a residência para vir para Portugal. E por essas coisas foi andando tudo para mim, assim, muito bem.
3: Então, depois do pacto, conseguiu abrir uma empresa para o seu marido?
4: Isso, consegui abrir a empresa. A empresa agora, de 3 meses para cá, cresceu tanto que não pode mais ser a empresa que era, vai ter que ser uma empresa registrada na... Tem que ir para o notário, né, fazer tudo direitinho, e essa semana já vou para lá para fazer isso. A empresa cresceu muito.
3: Então, nos últimos 3 meses, eu vim crescendo gradativamente e tem acontecido sobrenatural.
4: Sobrenatural.
3: Empresa em qual área?
4: Construção civil.
3: Construção civil.
4: A contabilista teve, falou, olha, Jorge, vão ter que barrar situações, porque senão vocês vão levar multa por causa da quantia que está entrando aí na empresa e vocês vão ter que declarar isso aí, então vão ter que mudar esse negócio, não pode ser do jeito que está. Então agora vai ter que registrar a empresa lá no notário, fazer a coisa direitinho para...
3: Para continuar avançando.
4: Para continuar avançando, e continue avançando. Meu marido, a empresa está em Lisboa, e aí ele não queria ficar lá. Ele falou, eu não quero ficar porque estou longe de casa, eu quero ficar aí, né? Aí agora ele arrumou outro para cá, a empresa vai ficar em Lisboa e eu aqui. Então, cada dia está crescendo, nos surpreendendo. Eu estava vindo agora para a igreja e falou assim, ó...
3: Só não imaginou que chegaria tanto.
4: Não imaginei. Eu não imaginei, porque a gente é leigo, não tem conhecimento. A gente precisou de uma contabilista que é abençoada por Deus. Ela nos ajuda em tudo. Cada passo que a gente vai dar errado, ela dá uma barradinha, sabe? E ela está nos ajudando muito, e a empresa está lá e está aqui.
3: Então tem valido a pena, então, obedecer à palavra de Deus?
4: Tem valido.
3: Coisas maiores virão.
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3: Qual o nome do senhor?
6: Rui Ferreira.
3: Senhor Rui, fez o pacto com a palavra, o que é que aconteceu?
6: Neste mês eu pedi a Deus para me dar um fim, se realmente existe, para mostrar o poder dele. E mostrou-me. Uma pessoa da família que me liquidou todos os débitos que eu tinha da minha empresa. A gente vive para pagar uma casa, não é? E eu tenho a casa paga. E uma dívida que devia a um familiar também está paga.
3: Foram três dívidas que eu só tinha da casa, de um familiar e de um negócio. Através do pacto que o senhor fez com Deus, acabou todas as dívidas. O senhor lembra mais ou menos quanto é o valor dessas dívidas, juntando elas?
6: Juntando elas, só para ter uma noção, a minha casa é 275 mil, está cá, paga. A dívida que eu tinha no meu negócio era de, faltava pagar 52 mil euros, está pago. E ao familiar era 14 mil, está pago.
3: Então foi mais de 300 mil euros, juntando tudo?
6: Mais.
3: Foi mais?
6: Mais.
3: Mais de 300 mil.
6: E eu viajei e fiz a viagem de sonho, eu e a minha esposa, para o Dubai, num cruzeiro.
3: E além de ter pagado as dívidas, ainda realizou o sonho com a sua esposa.
6: Sim, é. E agora tenho outro sonho já.
3: Por quê? Vai viajar de novo?
6: É, com as minhas filhas.
3: Não tinha essa condição quando o senhor chegou na igreja?
6: Não tinha nenhuma condição de viajar só com a minha esposa. E agora viajo com a minha esposa, com as minhas filhas, com a minha mãe.
3: Com quem quiser. Está prosperando.
6: Prosperando, muito.
3: O senhor Rui, tem valido a pena fazer o pacto com a palavra?
6: Muito, muito.
3: Coisas maiores virão.
1: Muito bem, chegamos ao final deste programa Hora dos Milagres, aos momentos finais. Nesta segunda-feira, agora é hora de levantar a cabeça, seguir essa direção e crer que Deus é com você, amiga e amiga. Você que está nos acompanhando neste momento, que já perdeu a esperança de que você pode viver outra realidade, pode viver outra condição. Saiba que Deus quer escrever uma nova história, mas Ele precisa que você creia. Por isso, muita força. Creia que ainda este ano você vai ter a virada da sua vida. Nós temos determinado na Igreja Universal que estes três últimos meses deste ano vão ser os melhores meses do ano. Por isso, amigo, amiga, nada está perdido. Não importa se este ano foi um ano péssimo, um ano mau. Saiba que nos momentos mais difíceis é quando nós vemos mais Deus agir. Que nós voltamos para Ele e não temos mais ninguém com quem contar, mas Ele age em nosso favor. E Ele nos ajuda. Por isso você pode nos procurar. Nós estaremos ali no centro de Machico. Eu estarei à sua espera para orar por você, para interceder por você. E os caminhos vão se abrir já a partir desta segunda-feira. Estaremos ali no centro de cidade de Machico, na rua Doutor João Abel de Freitas, número 35, bem próximo aos supermercados Continente e Pingo Doce. E estaremos logo pela manhã às 7h30 e às 10h, e também à tarde às 15h e às 19h30. Foi um prazer enorme estar com você nesta madrugada de segunda-feira. Amanhã estaremos de volta no mesmo horário. Um forte abraço. Deus abençoe a sua casa e sua família.

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1: Olá, amigos, que Deus abençoe a sua segunda-feira, que Deus abençoe o seu dia, que Deus abençoe a sua família. Começamos o programa Resultados da Fé. Eu deixo à sua disposição o SOS Espiritual 218-368-008. Aceda a nossa página web www.igrejauniversal.pt. Eu ofereço a todos uma linda faixa musical e em seguida nós retornamos.